quando o sentir deseja governar. Você já percebeu a ansiedade apertar o peito, mesmo quando tudo parece estar sob controle? Ela chega silenciosa, mas ocupa todos os espaços. Acelera os pensamentos, inquieta o coração, tira a leveza dos dias. Muitas vezes, tentamos existir, disfarçamos, ocupamos a mente. Porém, por dentro, algo continua pedindo atenção. A ansiedade não é apenas um excesso de preocupações. É, por vezes, um sinal de desalinhamento interior. Vivemos em um mundo que nos cobra rapidez, produtividade, resultados. Queremos dar conta de tudo, agradar a todos, prever o amanhã. E nos esquecemos de viver o agora. Nessa corrida silenciosa, vamos nos afastando de nós mesmos, como se a paz fosse sempre um destino distante, jamais um lugar presente. Jesus nos advertiu: não vos inquieteis, pois, pelo dia de amanhã. O dia de amanhã cuidará de si mesmo, convidando-nos à confiança na providência divina. Somos espíritos imortais em experiência humana, aprendendo passo a passo a confiar mais nos desígnios de Deus. Contudo, como confiar quando tudo dentro de nós parece urgente? Talvez a ansiedade seja justamente esse ponto de encontro entre o desejo de controlar e a necessidade de entregar. É como se a alma sussurrasse em meio ao ruído dos pensamentos: confie. Permita que a vida siga o curso que lhe foi designado. Quando tentamos abraçar o mundo com as próprias forças, o coração se cansa. Quando aprendemos a confiar, algo começa a mudar. Não de forma mágica, não de um dia para o outro, mas como um amanhecer tranquilo que chega sem pressa e ilumina tudo aos poucos. Nesse processo, percebemos que não estamos sozinhos, que há uma inteligência maior sustentando cada passo da nossa caminhada. A calma não vem da ausência de problemas, vem da presença da fé. Fé que não é apenas acreditar que tudo dará certo. É compreender que mesmo quando não entendemos, há um propósito maior conduzindo nossos caminhos. É aceitar que existem respostas que chegam no tempo certo, não exatamente no tempo da nossa pressa. Se hoje a ansiedade visita o seu coração, não lute contra ela como um inimigo. Escute. Talvez ela esteja apenas mostrando que você está tentando carregar sozinho aquilo que já está nas mãos de Deus. Talvez ela seja um convite delicado para reaprender a confiar, para não se perturbar com aquilo que não depende apenas de você. Respire. Diminua o ritmo. Há uma paz possível, mesmo em meio às incertezas. Ela começa quando você aceita com humildade que nem tudo depende de você. Pense que, no fundo, a vida não pede que você controle tudo. Pede apenas que confie. E nesse gesto simples de confiar, o peso diminui, a mente silencia e o coração encontra um novo ritmo para existir. Quando a confiança floresce, a ansiedade, pouco a pouco, perde a força. O coração descansa porque descobre que a vida não é um fardo a ser controlado, mas um caminho a ser trilhado, com a confiança de quem é filho do dono do universo. Pense nisso.

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2: Quem aí vai querer ser minha amiga aqui hoje, hein?

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5: Simbora pra mil de residência, rapaziada. Vamos lá!

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que todos nós temos em nossas famílias. O bem mais precioso que a gente tem, quem vai estar sempre do nosso lado, nos melhores e nos piores momentos da nossa vida, sabe quem é?

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4: Chega pra cá, Hugo e Guilherme, teu segredo!
5: Fernandes, ora.

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2: Meia-noite e sete.

0: Ainda bem que você concorda comigo, né?
1: Concordo.
2: Inclusive, a gente devia falar de Lilia Cabral também, que está fazendo maravilhosa. Esse tipo de mulher linda, é Marina, e é Lilia Cabral, e todas as mulheres todas.
0: Com certeza, todas são maravilhosas.
2: Você está querendo me atrapalhar?
0: Não, eu não.

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3: Meia-noite e 40.

0: Bom demais.
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4: Uma e dois.

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1: 1:34.

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4: 1:55.

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3: 2:28.

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2: 2:57.

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3: 3:28.

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2: 3:58.

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3: 4:25.

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1: 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O presidente da Acaerte, Mário Neves, recepcionou os líderes.
2: Rio e São Paulo já são realidade, Brasília é realidade. O que nós chamávamos de TV do futuro agora já é TV do presente.
1: O governador Jorginho Melo participou do evento.
3: O próprio governo, a gente vai poder passar informação para a sociedade em áreas determinadas. Ó, vamos ter a campanha de vacinação em tal região. Ó, vai chover mais em tal região.
1: O consumidor é o maior beneficiado, segundo o presidente do Tribunal de Justiça, desembargador Rubens Schultz.
4: Eu, como consumidor, vou acabar tendo a possibilidade de selecionar os programas que mais me interessam, com as propagandas que mais me afetam. Então, o consumidor é que está sendo privilegiado com essa situação.
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1: Seis e treze.

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4: 6:36

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1: Olá, bom e abençoado dia. Este é o programa 5 Minutos com Jesus, oferecido pela Igreja Evangélica Luterana do Brasil, Congregação Santíssima Trindade de Joaçaba, em parceria com as paróquias de Luzerna e Catanduvas, com o apoio do Colégio Luterano Santíssima Trindade. Aqui quem fala é o pastor Marlon e queremos meditar no tema Escravidão Nunca Mais. Reflexão essa baseada em Gálatas, capítulo 5, versículo 1, onde está escrito: Cristo nos libertou para que nós sejamos realmente livres. Por isso, continuem firmes como pessoas livres e não se tornem escravos novamente. Uma das manchas na história é a escravidão. Ainda hoje há esforços para acabar com regimes de trabalhos análogos a esse, em que pessoas são tomadas como objetos, ao invés de serem tratadas com respeito. Na própria história do cristianismo, o apoio a regimes de escravidão é marca triste de um passado que precisamos lembrar para não repetir. Ninguém quer ser escravo, e todo ser humano consciente sabe que esta é uma prática contrária à dignidade da vida criada por Deus. Por que então há tanta gente se colocando voluntariamente em relações de escravidão? Há a escravidão das drogas, da busca desenfreada por prazer, da ganância que transforma o trabalho em vício e de tantas outras coisas às quais as pessoas se submetem. Gálatas capítulo 5, versículo 1, somos lembrados: Cristo nos libertou para que sejamos realmente livres. Por isso não faz sentido nos entregarmos novamente ao pecado que fere a dignidade, que vicia e que maltrata a consciência. A liberdade que Jesus nos dá, com o perdão conquistado na cruz, não significa seguir os desejos insensatos do coração, mas é a chance de ter uma nova vida, com uma consciência limpa e em paz. Sabemos que por trás de cada isca saborosa há uma armadilha pronta para prender novamente. Mas com Jesus encontramos satisfação plena e contentamento real. Livres do pecado, vamos usar nosso corpo, nosso tempo e nossos dons para servir e amar de verdade, como somos amados por Deus. Oremos. Senhor da minha vida, conserva-me perto de Ti e não deixes que eu me afaste e caia novamente na escravidão do pecado. Ajuda-me a reconhecer o que ainda me aprisiona e a amar como Jesus me amou. Amém.

0: Passamos para os avisos e para os convites de nossas programações para este domingo. Aqui em Joaçaba, logo mais às 19 horas, teremos culto na Congregação Santíssima Trindade. E você é nosso convidado especial para acessar o nosso templo e para estar conosco pelos portões principais do Colégio Luterano Santíssima Trindade. Também às 19 horas de hoje, teremos culto em Campos Novos. Para a paróquia de Luzerna, logo mais às 8 horas e 30 minutos, teremos culto na Congregação São Mateus de Luzerna e às 9 horas, culto em 13 Tílias. Sendo esses os avisos, desejamos a todos um ótimo domingo, um bom início de dia e convidamos a estarem conosco amanhã em mais um programa 5 Minutos com Jesus, se Deus assim nos permitir. Um forte abraço, fiquem na presença e na bênção do Senhor, hoje e sempre. Amém.
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0: Olá, amigos, está no ar o programa Nossa Terra, Nossa Gente. O meu desejo é que você esteja bem, com saúde, que é o nosso bem mais precioso. Abraço a todos, especialmente o produtor rural, associado da Copérdia, que trabalha no campo produzindo alimentos para o mundo. O Nossa Terra, Nossa Gente tem 4 décadas de história e a conexão entre a Copérdia, seus cooperados, clientes e fornecedores. Há décadas no ar, o programa vai muito além dos negócios. É o elo entre a cooperativa e seus associados. É o encontro semanal que valoriza a força do cooperado, do trabalho no campo, da dedicação das famílias e do desenvolvimento das comunidades. Aqui você acompanha as notícias da sua cooperativa na voz de quem faz a diferença. Porque mais do que produzir, cooperar é construir oportunidades, gerar desenvolvimento e cuidar das pessoas.
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0: Seja muito bem-vindo à Nossa Terra, Nossa Gente. Aqui tem informação com credibilidade no rádio sobre a Copérdia, sua gente e tudo que está no entorno da organização. Produção e apresentação, Herter Antunes. Edição, Adilson Luckman. Sejam bem-vindos ao Nossa Terra desse dia 28 de junho de 2026.
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0: O presidente Vanduir Martini revela que assuntos vamos abordar na entrevista de hoje.
3: Bom, Herter, primeiro eu quero saudar o amigo, saudar os nossos colegas de trabalho, saudar os nossos produtores, cooperados, cooperadas, as famílias, né, associados e associadas, prestadores de serviço, fornecedores, clientes, saudar toda essa grande família Copérdia. Primeiro, Herter, eu quero falar sobre o dia 4 de julho, do sábado que vem, que a gente vai ter o dia Cops Day, né, que se comemora o cooperativismo de maneira muito forte no Brasil, no mundo, né? E é importante a gente pensar um pouco sobre esse momento. Eu acho que é uma data emblemática que, com certeza absoluta, muitos que estão ouvindo o nosso programa vão ouvir e ver informações sobre o cooperativismo, especialmente aqui no Brasil, especialmente aqui na nossa região, especialmente no sul do Brasil. Então, o convite, né, para que se atentem às notícias do cooperativismo. O cooperativismo vem crescendo, vem mudando bastante a sua forma de ser, de agir, vem incluindo muita gente, colaborando com a comunidade de maneira muito especial, e muito mais especial do que muita gente acha, que às vezes olha a cooperativa como uma atividade, como um negócio. Mas ela é uma filosofia de vida onde o conjunto sempre precisa ser observado antes da tomada da decisão individual. Então o coletivo sempre fala mais alto. Isso serve também para o nosso dia a dia, na nossa vida. Então fica o convite, né, Herter, para que as pessoas se atentem às notícias aí desse grande momento de comemoração do cooperativismo no próximo sábado, dia 4. E quero falar, Herter, nesse programa, sobre o nosso momento, né? A gente está iniciando aí o Suíno em Foco, um trabalho de discussão, um trabalho onde a gente mexe com a atividade do produtor, a gente procura despertar e provocar, fazer provocações no sentido de ajudar também o produtor a tomar decisões, a planejar o futuro da sua atividade, porque a atividade suinocultura, tal qual é outras atividades das propriedades, mas nós estamos convidando os nossos produtores da suinocultura para falar sobre o seu negócio, sobre a matriz de produção de receita da sua propriedade, dessa propriedade que está ali funcionando com essa atividade há 20, 30, 5, 15, 40 anos, né? Fizemos aí homenagem aí de 40 e tantos anos de produtor que produz suínos para a cooperativa. Então, nós temos aí uma geração que está cuidando da propriedade. Precisamos conversar sobre isso. Como é que vai ser o futuro daqui para frente? O que que se espera? E vamos falar também, infelizmente, né, Herter, um pouquinho sobre esse mercado, né? O preço, como a gente diz, né? Comentar um pouco sobre as ações que é possível a gente fazer e aquelas que a gente precisa simplesmente observar e tratar dentro da porteira para a gente poder ter uma produtividade, uma condição melhor de renda por produtividade e eficiência.
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0: Dando sequência à apresentação de depoimentos de prefeitos da área de atuação da Copérdia no Nossa Terra, Nossa Gente, hoje vamos conversar com a prefeita de Presidente Castelo Branco, Neiva Cleman Toniello. Ela participa conosco e fala sobre o trabalho que a Copérdia faz no agro do seu município.
4: A Copérdia é uma grande parceria do desenvolvimento de Presidente Castelo Branco. O trabalho realizado pela cooperativa vai muito além do fornecimento de insumos, assistência técnica. Ela contribui diretamente para a modernização das propriedades, para o aumento da produtividade e para a sustentabilidade das atividades agropecuárias. Em um município onde o agronegócio representa aproximadamente 90% da arrecadação, instituições como a Copérdia são fundamentais para garantir que nossos produtores continuem crescendo, investindo e gerando riqueza para toda a comunidade.
0: Neiva revela como é a participação da Copérdia na geração de emprego e renda em Presidente Castelo Branco.
4: A participação da Copérdia é extremamente significativa. Além dos empregos diretos gerados pela cooperativa, ela impulsiona toda uma cadeia econômica ligada ao agronegócio, ao oferecer suporte aos produtores, facilitar o acesso à tecnologia e garantir canais seguros de comercialização. A cooperativa fortalece a renda das famílias rurais e estimula novos investimentos nas propriedades. Como o agro é responsável por cerca de 90% do movimento econômico anual do nosso município, o fortalecimento dos produtores reflete diretamente no desenvolvimento econômico de Castelo Branco, beneficiando o comércio, o serviço de toda a população.
0: A prefeita conclui falando sobre a importância de fortalecer as parcerias entre o poder público e a cooperativa no fomento ao agro.
4: O futuro do nosso município passa necessariamente pelo fortalecimento do agronegócio. Por isso, a parceria entre o poder público e a Copérdia é estratégica. Quando trabalhamos juntos, conseguimos avançar em áreas como infraestrutura rural, melhoria das estradas, incentivo à inovação, capacitação dos produtores e ampliação das oportunidades para os jovens permanecerem no campo. O resultado é um setor agropecuário mais competitivo, produtivo e sustentável. Investir nessa parceria é investir no crescimento do Presidente Castelo Branco, na geração de renda e na qualidade de vida das nossas famílias.
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0: Agora vamos falar sobre célula somática. O que é? Como é produzida? O impacto que tem na precificação do leite e como o produtor pode produzir com uma contagem inferior a 200 mil, que é o padrão exigido. Quem explica essas questões é o gerente do Fomento de Leite, Flávio Durante.
5: A CCS significa contagem de células somáticas. E elas são formadas por dois grandes grupos. O primeiro são as células de descamação, que se desprendem da glândula mamária e saem através do leite. Isso é considerado normal. O segundo grupo são as células de defesa, que aumentam quando há uma inflamação ou uma infecção na glândula mamária. Então, uma contagem de células somáticas abaixo de 200 mil caracteriza que o rebanho está com saúde. A média de CCS da Copérdia, ela é considerada boa de modo geral, mas nós mencionamos nos encontros do Leite em Foco que mais de 130 produtores estão comercializando o leite com a contagem de célula somática acima de 500 mil. Isso está fora do padrão, está fora das normativas de produção. Então, esse grupo de produtores, no nosso ponto de vista, precisam fazer algo diferente na sua propriedade, ou seja, fazer, quem sabe, um manejo diferente. Porque se a gente deseja buscar um resultado melhor, precisa fazer algo diferente para isso. Ao contrário, permanecem sempre os mesmos resultados. Então, essas propriedades que têm a contagem de células somáticas do rebanho acima de 500 mil é uma propriedade que está como o rebanho doente. Então, é importante, sim, que se ajuste o manejo, que se adote os procedimentos necessários para que essa contagem de célula somática seja menor. E existem dois fatores importantes também que a célula somática comprometem. Um deles é com relação à qualidade do leite. Então, logicamente, é um leite de qualidade inferior e com uma produção ou uma produtividade também inferior dos animais. E outro problema que tem é a perda de qualidade dos derivados lácteos quando eles já estão prontos. Eles estão lá na prateleira do supermercado e aquele derivado que foi produzido a partir de um leite com uma célula somática elevada, esse leite, então, esse derivado lácteo, ele perde qualidade lá na prateleira. Então, são dois pontos importantes para que os produtores observem. E aquelas propriedades, então, que desejam fazer a melhoria da CCS, pode buscar o nosso departamento técnico, que a nossa equipe está preparada para auxiliar os produtores a redução da contagem de células somáticas.
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0: A direção da Acoperdia, juntamente com a equipe do Fomento, está realizando o Suíno em Foco. São 16 encontros regionais para debater a atividade, os desafios, as oportunidades, projetando a atividade para o futuro. Dois encontros foram realizados essa semana, como explica o gerente do Fomento, Arlan Lorenzetti.
6: Nós tivemos nessa semana dois encontros, no dia 23, Suíno em Foco em Ipumirim, e no dia 25, aqui em Concórdia, com uma parte dos produtores, no restaurante Casa Nostra. Foram dois momentos muito importantes, bons, boa participação de produtores, das famílias, dos filhos, né, crianças. É isso que a cooperativa quer, essa aproximação junto a esse ciclo de produção e o momento que a gente pode falar também sobre o mercado de carne, de proteína animal, não só no Brasil, mas no mundo, as tendências, o que tem pela frente de oportunidade, de desafios. Também é importante para o produtor entender que esses encontros fazem com que a gente desperte no pensamento e na imaginação de cada um planejamento de médio e longo prazo da sua propriedade, visando inclusive as questões de sucessão familiar. Então foi muito boa a participação de todos, né? É lógico que a gente gostaria que 100% das famílias estivessem presentes, mas entendemos que alguns produtores também, pelo fato do trabalho de outras atividades, acabam não conseguindo participar nessa edição. Foi feito também a homenagem por tempo de fomento, de entrega de produção. Isso fortalece ainda mais os laços de cumplicidade entre cooperativa e produtor. E a gente espera que os demais encontros sejam tão bons quanto estes, com participação, questionamentos, sugestões. É isso que a cooperativa pretende com esses encontros.
0: Durante a semana, a Aurora Coop anunciou mais uma baixa no preço do suíno terminado. A redução foi de 50 centavos o quilo, a maior dos últimos anos. Esse é um momento delicado para a atividade, como relata o gerente do Fomento de Suínos, Arlan Lorenzetti.
6: Olha, Herter, sempre é muito complexo falarmos de mercado, né? Nós não conseguimos explicar 100% quando o mercado fica bom, ótimo e puxa preço para cima, para frente, porque todo mundo tem explicação para tudo, né? Quando a gente busca informações aí no mercado, na agroindústria. Mas também quando baixa, nós temos que tomar um pouco de cuidado com as informações que nem sempre são verídicas do que a gente encontra, principalmente nos canais de comunicação. Então, é fato, e já foi comentado aqui por mim em outros programas, é fato que o mercado de consumo interno está complicado, né? Muitos centros de consumo maiores de produtos embutidos acabam não tendo boa venda, boa rentabilidade para as agroindústrias. A exportação em 2025 bateu recorde em volume e também em valorização. Esse ano já está completamente diferente. Em volumes está bom, né? Temos que torcer que continue assim, saindo bastante carne sendo exportada. Não só cortes, mas carcaça, tem países que compram carcaça ainda, né? Tudo que você imaginar do suíno é conseguido exportar para mais de 90 países, mas a rentabilidade está muito ruim, né? Com a baixa do preço do valor do dólar, que também nos impacta na compra de insumos de fora, mas seria muito importante que o dólar voltasse a ter uma valorização, ou seja, o real. De certa forma perdendo um pouco de valorização, falando de exportação, neste caso de proteína animal ele é bom. No mercado interno, o que a gente vê na prática é que existe uma inflação e o consumidor dos grandes centros principalmente está sentindo isso. Então as famílias deixam de comprar aquilo que antes não era necessidade, às vezes você passava momentos de supérfluo, e acabam visando a compra de outras proteínas mais baratas, e nesse caso a carne suína ou os produtos à base de carne suína acabam ficando na prateleira por mais tempo. Então é um momento de desafio, e o que a gente tem a dizer é que nós não podemos perder o foco das questões de produtividade, trabalhar principalmente o criador de leitão nas perdas, né? Se eu não consigo melhorar ainda mais minha produtividade, meu peso de leitão é vendido, mas as perdas eu posso melhorar, posso reduzir mortalidade, posso reduzir descartes, como? Melhorando o manejo, melhorando a tensão. Então há oportunidade mesmo com a dificuldade. Fora isso, é esperar passar esse momento complexo, ruim, torcer que o mercado se organize, que a política brasileira também tome um rumo, porque nós vemos a cada dia um descaso muito grande e isso impacta na economia de todos, e essa é a realidade. Então, muito trabalho, foco, e dias melhores com certeza virão.
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0: Continuamos com a pauta do suíno em foco. E agora, o presidente Wanduir Martini avalia os dois encontros realizados durante a semana que terminou e fala também sobre o mercado de suínos, que está tirando o sono de quem é terminador.
3: Bom, Herter, nós estamos fazendo esse nosso trabalho, né, de discutir com os nossos produtores, cooperados e cooperadas, e com as famílias. Eu acho que essa é a parte mais importante, né, desse trabalho, que os produtores estão vindo, está vindo a família, tem filhos que estão vindo junto com os pais, enfim, casais, né, que já estão na propriedade junto com os pais, genro, nora, enfim, e conversando um pouco sobre as atividades. Eu acho que é uma iniciativa da cooperativa que a gente já assumiu ela na a atividade de leite já fazem dois anos, e esse ano então a gente iniciou, nessa semana que passou, foram dois encontros, um em Pumirim e um em Concórdia, e temos aí pela frente 15 ainda, são 17 ao todo, aonde a gente está tratando, né, das questões da suinocultura, mostrando o que, que a gente tem de informação a respeito dos mercados, né? Como que as coisas funcionam no mundo, né? Com relação à produção de carne suína, aonde que se produz mais, aonde que se consome mais, quanto que o Brasil produz, quanto que consome, quanto que tem que exportar. Então a gente faz esse cenário, o Arlan mostra isso, depois a gente entra falando um pouco sobre o papel da cooperativa, sobre o papel da Aurora Coop, sobre as oportunidades que temos pela frente, sobre a necessidade de começar a analisar a nossa propriedade de maneira diferente, né? Se a gente quer pensar, por exemplo, em 2035, 2040, 2045, 2030, enfim, alguém vai dizer: ah, Martini, mas não dá nem para nós pensar daqui 6 meses. Não, eu concordo que realmente nós vivemos num momento bastante delicado. Aliás, nós estamos acostumados a viver com momentos delicados. Esse está um pouquinho mais delicado. Mas a gente precisa pensar, porque as atividades não vão parar, né? Em algum momento alguém vai assumir e vai tocar essas propriedades, enfim, ou elas vão acabar concentrando o modelo de produção. Então eu acho que quem tem uma atividade hoje em dia, não importa se é só suíno, se é leite, se é agricultura, se é plantio de hortaliça, se é plantio de verdura, se a tua atividade no teu negócio lá na propriedade, ela precisa ser pensada e olhada mais a longo prazo, especialmente porque a gente tem observado, né, uma procura, vamos assim dizer, de jovens querendo retornar para as propriedades, querendo cuidar das propriedades. Então a gente precisa conversar sobre isso. Eu acho que a Copérdia faz esse papel. Eu diria que realmente você ir falar sobre futuro na suinocultura, por exemplo, com a notícia que a gente teve nos últimos meses, é algo que alguém deve dizer: esse cara tá fora do ar, tá louco. Mas assim, nós temos que encarar as realidades que a gente tem, que momento que a gente tem que conversar sobre a nossa atividade, sobre o futuro, todos os momentos, porque senão a gente não consegue visualizar uma propriedade nesse modelo de produção atual com longevidade. Ou se tem longevidade, como é que a gente vai adaptando essa nova necessidade que a gente tem? A gente transforma: ah, eu não tenho mão de obra, o que que eu faço? Como é que a gente discute esse assunto? Eu preciso investir, como é que vamos fazer? E a ideia é que a gente a gente não tem a resposta. Nós não vamos lá com a fórmula, diz: olha pessoal, tem que fazer assim. Como é que faz sucessão familiar? Qual é a preocupação da cooperativa? Tem que ser. Não é isso. Acho que a gente está discutindo um assunto que trata da atividade, da matriz de renda da propriedade do produtor e propriedades que têm muito valor, que ao longo dos anos foram transformadas, que hoje muitas vezes a gente vive dentro dela e a gente olha para ela e a gente ignora o que veio, o que que foi construído, como que ela era, como é que ela está hoje. Então a gente tem que conversar sobre isso. E eu acho que o Suíno em Foco, eu tenho certeza que ele pelo menos é uma provocação para a gente pensar, nem que seja para a gente dizer assim: não, para mim tá bom assim como está, tá tudo certo. Mas a gente precisa provocar para a gente entender os momentos que a gente tem que ainda passar, o que que tem que ser transformado e aquilo que a gente precisa também estar observando que o mercado está mudando e exigindo, né? Então eu acho que é importante para a gente falar, por exemplo, a gente fala muito em sustentabilidade, a gente às vezes relaciona sustentabilidade com uma série de coisas, mas a gente não relaciona uma questão de sustentabilidade numa atividade que eu estou desenvolvendo, olhando para ela daqui 10, 15, 20, 25 anos. Como é que ela é sustentável? Não é só economicamente, não é só ambientalmente, não é só no conjunto da família. É sustentável olhando para todo um cenário de todas essas coisas que eu falei e mais algumas que tem que ser colocado no mapa.
0: Presidente, um debate que acontece durante os encontros diz respeito à remuneração. E na semana que passou, houve uma queda histórica de 50 centavos. Que fatores estão contribuindo para esse momento da suinocultura?
3: Ô, Herter, nós vivemos esse momento com uma oferta de produção, e aí alguém vai dizer: mas tu tá falando em aumentar a produção para 2035, mas eu tô também falando que o ano passado e no outro ano o preço era totalmente diferente. Então a gente vai ter esses momentos, né? Por exemplo, você falou da semana passada, uma queda abrupta no quilo do suíno. Agora, pessoal, vamos combinar, o mercado ele é soberano, então nesse momento...

0: que agora parece que vamos ter um pouco mais de paz lá no tal do Estreito de Hormuz, né? Mas a Aurora estava mandando produto de um porto até chegar, por exemplo, lá nos Emirados, 2.000 quilômetros de transporte terrestre. Então isso tudo dificulta tempo, dificulta. Então os mercados estão funcionando adequadamente, de repente acontece algum fator e desestabiliza essa funcionabilidade. E aí todo mundo vai se resolver de alguma forma. Então daqui a pouco ele procura um produto, substitui, porque precisa continuar trazendo o produto para alimentar a população. Então esse é um fator que eu acabei de falar. Outro fator que a gente vive nesse momento é uma questão econômica das pessoas, né? O endividamento da sociedade está num patamar, creio que nunca visto antes. Então isso dificulta o consumo, Martini, mas as pessoas param de comer. Não é isso, elas continuam, mas elas mudam de hábitos, né? A gente está vendo aí muito dinheiro sendo investido, por exemplo, em apostas, né? Apostas. Uma pessoa está com dificuldade, ela corre apostar o restinho do dinheiro que ela tem e aí falta. Depois, de repente, ela tem que substituir uma proteína, alguma coisa, quando ela vai lá no supermercado. Então, assim, nós vivemos um momento que realmente está bastante complicado. Agora, esse momento a gente sabe que ele também ele é passageiro, como já aconteceu. Nós vivemos quantas crises nas atividades nos últimos anos. E aí a gente precisa estar preparado para isso. E uma coisa que é importante a gente falar, não adianta a gente falar sobre preço. Não tem como a gente ficar conversando, sim, nós precisamos olhar o custo, a gente tem que olhar na Aurora, trabalhar a Aurora para ela ser a mais justa possível, para ela tentar transferir uma receita adequada para o produtor, tanto na atividade de leite, de frango, de suínos. Sim, esse é o nosso papel, de discutir custos, discutir modelo de produção, discutir rentabilidade com o produtor. Agora, falar de preço, por exemplo, não tem. Então, o que nós, produtores e cooperativa, podemos fazer para que a gente melhore, por exemplo, a produtividade? Vamos falar o seguinte, Herter, hoje quando nasce um leitão, ele tem um valor, né? A gente imagina que há alguns anos atrás nós tínhamos 25, 26 leitões desmamado fêmea ano, hoje a nossa média passa de 33, mas nós tivemos um produtor que já teve 40 desmamado. Então veja bem, é aí que a gente tem que trabalhar, como é que a gente faz. Martini, mas não é fácil, não dá. Eu sei, realmente, se fosse fácil, todo mundo estava produzindo 40, né? Agora, o que esse produtor tem lá na propriedade? Como é que ele está fazendo o manejo para ter essa produção? Que tipo de fêmea ele tem? Que tipo de genética ele tem? Que tipo de cuidado? Que tipo de alimentação? Para a gente olhar naquilo e tentar colocar na nossa propriedade. Então, eu acho que esse é o trabalho que a gente precisa fazer dentro de casa. Cuidar quando nasce um leitão, quando tem um animal supostamente com algum problema, que está meio doente, como é que a gente age ou a gente simplesmente ignora? Então, o jeito de produzir mudou. E é esse jeito que a gente tem que tentar olhar, buscar a forma de fazer e trazer para dentro da nossa propriedade, para daí a gente poder dizer assim, bom, agora eu tenho um índice de produtividade adequado, estou fazendo a minha parte, então aquilo que o preço não me dá, supostamente eu possa recuperar algo na minha eficiência dentro da propriedade.
1: Termina aqui o Nossa Terra, Nossa Gente de hoje. Obrigado pela audiência qualificada. Te desejo uma ótima semana e conto com você no próximo programa.
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Em pé, iniciemos a nossa celebração cantando o número 1474.

0: Em nome do Pai, e do Filho, e do Espírito Santo, o Senhor que encaminha os nossos corações para o amor de Deus e a constância de Cristo, esteja convosco.
1: Bendito seja Deus que nos reuniu no amor de Cristo.
0: Meus queridos irmãos e irmãs em Cristo, bom dia a todos.
1: Bom dia.
0: Hoje, com a graça de Deus, no início deste dia, deste domingo, dia do Senhor, nos reunimos para celebrar esta Eucaristia na solenidade dos santos Pedro e Paulo. Nesta santa celebração, nos unimos todos em oração em favor do nosso Santo Padre, o Papa, uma vez que hoje celebramos o dia do Papa. Queremos também pedir por toda a Igreja, presente em todo o mundo, para que sejamos sempre fiéis ao Evangelho de Jesus Cristo, como foram os apóstolos São Pedro e São Paulo. Também, nesta Santa Eucaristia, nós rezamos em sufrágio da alma de nossos irmãos e irmãs, Adão e Tomérias de Macedo, Ângela Maria Zancanaro, Célia Hackmann, Dilceu Bernardi, Diva Salete Demenec de Bastiani, Gilmar Carmo Quiche, Bruna Valentina Nora, Hilda Daroldi Chiamoleira, Ineumo Fopa, Lauro Bittencourt, Adélia Bittencourt, Teresa Maria Menegatti, Mário Decol, Nair Ferraz Bleichevel, Sebastião Xavier Leite, Rosa Teresa Basotti Leite, Verônica Calegari Leorato, Clemente Balestrin e também pela passagem do sétimo dia de falecimento do senhor Vanir Manfredini. Por eles e por todos os demais falecidos, elevamos ao Senhor a nossa prece, a nossa oração. E para que nós sejamos dignos de celebrar esta Santa Eucaristia, vamos iniciá-la reconhecendo as nossas faltas, os nossos pecados e implorando a Deus a graça da sua misericórdia. Em Jesus Cristo, o justo, que intercede por nós e nos reconcilia com o Pai, abramos o nosso espírito ao arrependimento para sermos dignos de nos aproximar da mesa do Senhor.

0: Deus Todo-Poderoso, tenha compaixão de nós, perdoe os nossos pecados e nos conduza à vida eterna.
1: Amém. Do folheto.

Oremos. Ó Deus, que hoje nos concedeis a santa alegria de festejar os apóstolos São Pedro e São Paulo, dai a vossa igreja seguir em tudo os ensinamentos destes apóstolos que nos deram os fundamentos da fé. Por nosso Senhor Jesus Cristo, vosso Filho que é Deus, e convosco vive e reina na unidade do Espírito Santo, por todos os séculos dos séculos. Amém.

0: Leitura dos Atos dos Apóstolos. Naqueles dias, o rei Herodes prendeu alguns membros da igreja para torturá-los. Mandou matar a espada Tiago, irmão de João, e vendo que isto agradava aos judeus, mandou também prender a Pedro. Eram os dias dos pães ázimos. Depois de prender Pedro, Herodes colocou-o na prisão, guardado com quatro grupos de soldados, com quatro soldados cada um. Herodes tinha a intenção de apresentá-lo ao povo depois da festa da Páscoa. Enquanto Pedro era mantido na prisão, a igreja rezava continuamente a Deus por ele. Herodes estava para apresentá-lo. Naquela mesma noite, Pedro dormia entre dois soldados, Pedro preso com duas correntes, e os guardas vigiavam a porta da prisão. Eis que apareceu o anjo do Senhor, e uma luz iluminou a cela. O anjo tocou o ombro de Pedro, acordou-o e disse: "Levanta-te depressa." As correntes caíram-lhe das mãos. O anjo continuou: "Coloca o cinto e calça tuas sandálias." Pedro obedeceu e o anjo lhe disse: "Põe tua capa e vem comigo." Pedro acompanhou-o e não sabia que era a realidade o que estava acontecendo por meio do anjo, pois pensava que aquilo era uma visão. Depois de passarem pela primeira e segundo guarda, chegaram ao portão de ferro que dava para a cidade. O portão abriu sozinho. Eles saíram, caminharam por uma rua e logo depois o anjo o deixou. Então Pedro caiu em si e disse: "Agora sei, de fato, o Senhor enviou o seu anjo para me libertar do poder de Herodes e de tudo o que o povo judeu esperava." Palavra do Senhor.
1: Graças a Deus.

0: Leitura da segunda carta de São Paulo a Timóteo. Caríssimo, quanto a mim, eu já estou para ser derramado em sacrifício. Aproxima-se o momento de minha partida. Combati o bom combate. Completei a corrida. Guardei a fé. Agora está reservada para mim a coroa da justiça, que o Senhor, justo juiz, me dará naquele dia. E não somente a mim, mas também a todos os que esperam com amor a sua manifestação gloriosa. Mas o Senhor esteve ao meu lado e me deu forças. Ele fez com que a mensagem fosse anunciada por mim integralmente e ouvida por todas as nações. E eu fui libertado da boca do leão. O Senhor me libertará de todo mal e me salvará para o seu reino celeste. A ele a glória pelos séculos dos séculos. Amém. Palavra do Senhor.
1: Graças a Deus.

0: O Senhor esteja convosco.
1: Ele está no meio de nós.
0: Proclamação do Evangelho de Jesus Cristo segundo Mateus.
2: Glória a vós, Senhor.
0: Naquele tempo, Jesus foi à região de Cesareia de Filipe e ali perguntou aos seus discípulos: quem dizes os homens ser o Filho do Homem? E eles responderam: alguns dizem que é João Batista, outros que é Elias, outros ainda que é Jeremias, ou alguns dos profetas. Então Jesus lhes perguntou: e vós, quem dizeis que eu sou? Simão Pedro respondeu: tu és o Messias, o Filho do Deus vivo. Respondendo Jesus lhe disse: feliz és tu, Simão, filho de Jonas, porque não foi um ser humano que te revelou isso, mas o meu Pai que está nos céus. Por isso, eu te digo que tu és Pedro, e sobre esta pedra edificarei a minha igreja, e o poder do inferno nunca poderá vencê-la. Eu te darei as chaves do reino dos céus. Tudo o que tu ligares na terra será ligado nos céus. Tudo o que tu desligares na terra será desligado nos céus. Palavra da salvação.
2: Glória a vós, Senhor.
3: Meus queridos irmãos e irmãs em Cristo, hoje, ao nos reunirmos para celebrarmos juntos esta bonita, grandiosa solenidade dos apóstolos Pedro e Paulo, nós estamos, de certo modo, encerrando este movimento tão intenso que vivemos durante o mês de junho. Ontem, celebrando aqui a Eucaristia no nosso santuário, fazia questão de lembrar que esta solenidade encerra este ciclo de celebrações intensas. Talvez não tão intensas aqui no sul do país, mas na minha região este é um momento muito importante. Talvez seja o mês com maior intensidade de celebrações que nós, na nossa cultura, chamamos de festas juninas. Essas festas remetem essencialmente aos quatro, grandes santos celebrados no mês de junho. Começamos as celebrações com a festa do glorioso Santo Antônio, celebrada no último dia 13 de junho. Passamos pela celebração da Natividade de São João Batista, no último dia 24 de junho. E hoje encerramos com a celebração desta solenidade dos apóstolos Pedro e Paulo, coroando assim estas grandes e bonitas celebrações juninas. Todas estas celebrações nos apontam uma única realidade, a realidade da convocação de cada cristão e de cada cristã à graça da santidade. De fato, ao celebrarmos estes grandes santos, e especialmente ao celebrarmos hoje São Pedro e São Paulo, a Igreja novamente nos ensina aquilo que foi confirmado no último concílio da Igreja, o Concílio Vaticano II, quando nos diz que a vocação universal de todos os homens e mulheres é a vocação à santificação, a vocação à santidade. Todos nós somos chamados a viver a mesma experiência de santidade. E para isso, hoje, a Igreja nos convida a lançar o nosso olhar sobre estas duas figuras importantes, tão importantes, que são denominadas como colunas da Igreja, São Pedro e São Paulo. Todos nós conhecemos um pouco a história destes grandes homens. Pedro, que era um simples pescador ali do mar da Galileia, acompanha Jesus Cristo, vê as ações de Jesus, sobretudo a partir daquele convite inicial do próprio Senhor, que lhe diz: segue-me e a partir de agora você se tornará pescador de homens. Um convite enfático da pessoa de Jesus Cristo, que apresenta a Pedro aquela que seria a sua principal missão de vida: trazer homens e mulheres a uma experiência intensa na relação com Deus através deste encontro pessoal com Jesus Cristo. Pedro é um homem muito simples, de educação também muito simples, de educação muito básica. Pedro vive a vida ordinária de um pescador do seu tempo, com as dinâmicas próprias das realidades familiares, e no seu encontro com Jesus Cristo é capaz de entender que aquele momento transformava inteiramente a sua experiência de vida. Diferente de Pedro, nós temos a figura de Paulo. Paulo é um homem dotado de inúmeras capacidades, de uma formação intelectual e religiosa intensa, profunda. Paulo era do partido dos fariseus e por isso um homem que detinha um conhecimento da religião judaica como ninguém. Inclusive ficou conhecido justamente por defender de modo intenso a religião judaica. Mas Paulo era natural de Tarso, e Tarso, como nós sabemos, é uma cidade que hoje chamaríamos de cidade universitária. Tarso era uma cidade da juventude, uma cidade onde as pessoas iam para adquirir o conhecimento e que misturava elementos tanto da cultura helenística, da cultura grega, quanto da cultura romana. Paulo vivia neste contexto, aprendeu de Gamaliel, que ele próprio cita nos seus escritos, aprendeu de Gamaliel as verdades fundamentais do pensamento humano e do pensamento religioso. Paulo tinha como profissão a fabricação ou a confecção de tendas, era um fabricante de tendas, e por isso era um homem do comércio, habituado ao comércio. Talvez a gente se pergunte, mas afinal de contas, por que é importante saber dessas pequenas nuances das histórias dos apóstolos? Porque aqui, nas nuances das histórias dos dois apóstolos, é que nós vemos a primeira grandiosa característica da nossa relação com Deus. Os apóstolos Pedro e Paulo hoje nos ensinam que Deus não chama pessoas diferenciadas. Deus convida a cada um de nós, nas nossas circunstâncias específicas, no meio dos nossos trabalhos, das nossas missões, no meio das atividades cotidianas. É aqui, na vida concreta, na vida ordinária, que nós fazemos continuamente os nossos encontros com a pessoa de Jesus Cristo, e assim como Pedro e Paulo, esses encontros precisam também se tornar encontros profundamente transformadores do rumo da nossa vida, porque devolvem a nós a capacidade não apenas de crer, devolvem a nós a capacidade de perceber a beleza e a intensidade da proposta que este encontro com a pessoa de Jesus realiza em nós. Primeira grande característica, então, meus queridos irmãos e irmãs, revelada nesta bonita solenidade, é o fato de que somos encontrados por Deus nas circunstâncias comuns da nossa própria caminhada. A partir desta realidade, decorre a segunda importante característica da solenidade de hoje. Os apóstolos Pedro e Paulo são profundamente diferentes um do outro. As Sagradas Escrituras nos presenteiam com passagens muito intensas desta relação, que nem sempre foi uma relação harmoniosa. O livro dos Atos dos Apóstolos chega mesmo a narrar, a dizer, uma intensa discussão que Pedro e Paulo tiveram, sobretudo porque Pedro, em determinado momento, foi um pouco dissimulado no seu comportamento. Ele estava comendo junto com os pagãos, e quando chegaram os judeus, Pedro se afasta dos pagãos e vai se sentar numa mesa à parte. Paulo, que era de espírito muito enérgico, inclusive alguns autores fazem questão de dizer que não devia ser muito fácil conviver com o apóstolo Paulo, porque ele tinha um caráter muito forte, muito intenso. Paulo, quando percebe a ação de Pedro, essa pequena dissimulação do apóstolo, não fica calado. Pelo contrário, chama-o de falso, de mentiroso. E é interessante perceber essas pequenas dificuldades, estas arestas entre os apóstolos, porque elas nos revelam a segunda importante característica da solenidade de hoje. A igreja tem na base da sua estrutura, como colunas, a graça da diversidade. A igreja não é uniforme, a igreja não cria uma unidade que elimina as diferenças. Pelo contrário, neste espaço de busca de relação intensa com Deus, através da proposta de Jesus Cristo, nós somos muitos, variados, como eram os apóstolos Pedro e Paulo. Eles nos revelam, através da vida e da ação, do modelo de seguimento a Jesus Cristo, que é justamente nesse modo diverso de viver a fé que se constrói a beleza do nosso discipulado e do nosso seguimento à pessoa de Jesus. Essa diversidade também, meus queridos irmãos e irmãs, nos abre a possibilidade de refletirmos sobre a terceira importante característica desta solenidade e que foi apresentada de modo especialíssimo pelo apóstolo Pedro. Nós ouvíamos hoje um bonito trecho extraído do Evangelho de São Mateus, que a teologia da igreja chama de primeira grande profissão de fé. Ouvíamos Jesus Cristo que, no processo de ensinamento, na catequese aos seus discípulos, pergunta: o que andam dizendo por aí a meu respeito? Jesus sabe aonde ele quer chegar com essa pergunta. E os apóstolos não tardam em dizer: olha, as pessoas o têm como um homem bom, sobretudo porque comparavam Jesus Cristo aos grandes profetas da Sagrada Escritura. Uns dizem que é João Batista, outros que é Elias, outros que é Jeremias, ou ainda qualquer um dos profetas. Era assim que as pessoas do tempo de Jesus o viam. Mas Jesus sabe que a sua pessoa havia convidado aqueles homens, ou seja, aqueles homens haviam feito um encontro íntimo, pessoal, um encontro de proximidade, de encantamento com Jesus Cristo. E por isso, depois dessa pergunta inicial, ele diz: e vós? E vocês? Quem vocês dizem que eu sou? O apóstolo Pedro, então, tomado pela graça do Espírito, diz de modo imediato: tu és o Messias. Ontem, aqui no nosso santuário, meus queridos irmãos, eu dizia que nós nos acostumamos a chamar Jesus de Jesus Cristo, e fomos aos poucos entendendo que Cristo é o sobrenome de Jesus, mas essa realidade não condiz com a verdade. Cristo é um título acrescido ao nome de Jesus. Cristo significa ungido. Cristo significa enviado do Pai. É esta realidade evocada pelo apóstolo Pedro na sua resposta. Ele sabe, movido pelo Espírito, que Jesus é aquele que foi enviado pelo Pai para nos fazer participantes da graça da eternidade, escolhido para uma missão, enviado para promover a graça do reino dos céus no meio dos homens e das mulheres, enviado sobretudo para nos presentear com a graça da salvação, da saúde eterna. Esta é a missão do Messias, esta é a missão do Cristo, e Pedro reconhece que esta missão do Messias, do Cristo, se cumpre na pessoa de Jesus. Eu disse a vocês que a realidade da diversidade nos abre a possibilidade de percebermos a terceira grande característica. Apesar de diversos, os apóstolos Pedro e Paulo apontam para esta única realidade fundamental da vida da igreja: a unidade da nossa fé. Os apóstolos Pedro e Paulo nos convidam a participar desta mesma experiência promovida pela fala do apóstolo Pedro: Jesus é o nosso Salvador. E aqui se encontra a unidade da experiência dos cristãos e cristãs. Nos nossos modos diversos de vivermos a fé, nós nos encontramos nesta mesma experiência. Cremos que Jesus é o Cristo, é o Messias, é o enviado do Pai, é o Salvador da nossa história pessoal e da história da humanidade. Hoje, quando a igreja faz esta bonita memória e traz ao nosso coração a possibilidade de celebrarmos a vida dos apóstolos Pedro e Paulo, ela nos chama a perceber estas realidades fundamentais. Deus continua a nos encontrar nos caminhos comuns da nossa vida. A partir destes encontros, Deus não elimina as nossas diferenças, os nossos modos diversos, mas potencializa cada um deles como maneira especialíssima de serviço, de ministério. E nesta diferença, nesta diversidade, Deus aproveita para gerar a unidade da fé, a unidade da certeza da ação contínua de Jesus como nosso Salvador. Que o Espírito Santo então nos ajude a vivermos esta grande solenidade dos apóstolos Pedro e Paulo, na certeza de que também nós caminhamos para viver a mesma experiência de encontro com o Senhor. Que possamos, ao final da nossa vida, repetindo ou parafraseando o apóstolo Paulo, dizermos do mesmo modo: combati o bom combate, completei a corrida e guardei a fé. Que o Senhor nos ilumine nesta caminhada e nos faça sempre cada vez mais bons ouvintes e praticantes do Evangelho. Louvado seja nosso Senhor Jesus Cristo.
2: Para sempre seja louvado.
3: Nós vamos hoje professar a nossa fé com o símbolo niceno-constantinopolitano, número 13 do nosso folheto. Creio em um só Deus, Pai Todo-Poderoso, Criador do céu e da terra,
2: de todas as coisas visíveis e invisíveis. Creio em um só Senhor, Jesus Cristo, Filho unigênito de Deus, nascido do Pai antes de todos os séculos.
4: Deus de Deus, luz da luz, Deus verdadeiro de Deus verdadeiro, gerado, não criado, consubstancial ao Pai. Por ele todas as coisas foram feitas, e por nós, homens, e para nossa salvação, desceu dos céus e se encarnou pelo Espírito Santo no seio da Virgem Maria e se fez homem. Também por nós foi crucificado sob Pôncio Pilatos, padeceu e foi sepultado, ressuscitou ao terceiro dia, conforme as Escrituras, e subiu aos céus, onde está sentado à direita do Pai. E de novo há de vir em sua glória para julgar os vivos e os mortos, e o seu reino não terá fim. Creio no Espírito Santo, Senhor que dá a vida, e procede do Pai e do Filho, e com o Pai e o Filho é adorado e glorificado, ele que falou pelos profetas. Creio na Igreja una, santa, católica e apostólica. Professo um só batismo para a remissão dos pecados, e espero a ressurreição dos mortos e a vida do mundo que há de vir. Amém. Edificados sobre o fundamento dos apóstolos e profetas, somos constituídos como povo sacerdotal. Participando, pois, do único sacerdócio de Cristo, elevemos ao Pai as nossas orações em favor de toda a família humana, dizendo: ó Pai Santo, fazei-nos crescer na unidade.
5: Sucessor de São Pedro,
1: o bispo de Roma, preside na caridade a todas as igrejas. Peçamos pelo nosso Papa Leão XIV e pela comunidade cristã de Roma para que proclamem com a sua vida a fé no Filho de Deus.
4: Ó Pai Santo, fazei-nos crescer na unidade.
1: Em comunhão com Roma, o bispo é o princípio visível de unidade da igreja local. Intercedamos por nosso bispo Dom Mário e pelos presbíteros e diáconos de nossa diocese para que exerçam seu serviço ao povo de Deus com responsabilidade.
4: Ó Pai Santo, fazei-nos crescer na unidade.
1: Consagrados por um só batismo, compartilhamos a fé no Senhor Jesus com todos os cristãos. Rezemos por nós e por nossos irmãos e irmãs de outras igrejas e comunidades eclesiais, para que caminhemos em direção à plena unidade.
4: Ó Pai Santo, fazei-nos crescer na unidade.
1: Peregrina na história, a Igreja traz o tesouro da vida nova em vasos de barro. Oremos pelas pessoas que foram feridas dentro de nossas comunidades para que encontrem a paz, a cura e a justiça.
4: Ó Pai Santo, fazei-nos crescer na unidade. Pai Santo, vivendo em comunhão com o Filho no Espírito Santo, vos revelastes a nós como mistério de unidade na diversidade. Concedei que, reconhecendo-nos na comunhão de uma só família, a nossa vida se apresente diante de vós como oferenda agradável. Por Cristo nosso Senhor.
5: Amém. Queridos irmãos e irmãs, neste momento do ofertório, oferecemos a Deus não apenas nossos dons materiais, mas também nosso coração em gratidão. Você pode contribuir de forma prática e segura através do QR Code disponível nos bancos deste santuário. Obrigado por sua partilha.
6: 15 do folheto.

0: Orai, irmãos e irmãs, para que o meu e vosso sacrifício seja aceito por Deus, Pai Todo-Poderoso.
1: Receba, ó Senhor, por tuas mãos este sacrifício, para a glória do seu nome, para o nosso bem e de toda a sua santa Igreja.
0: A oração de vossos apóstolos, Senhor, acompanhe as oferendas que vos apresentamos para serem consagradas. E volva para vós o nosso coração ao celebrarmos este sacrifício. Por Cristo nosso Senhor.
1: Amém.
0: O Senhor esteja convosco.
1: Ele está no meio de nós.
0: Corações ao alto.
1: O nosso coração está em Deus.
0: Demos graças ao Senhor nosso Deus.
1: É nosso dever e nossa salvação.
0: Na verdade, é digno e justo, é nosso dever e salvação dar-vos graças sempre e em todo lugar. Senhor Pai Santo, Deus Eterno e Todo-Poderoso. Hoje, vós nos concedeis a alegria de festejar os apóstolos São Pedro e São Paulo. Pedro, o primeiro a confessar a fé em Cristo, fundou a igreja primitiva sobre a herança de Israel. Paulo, mestre e doutor da fé, iluminou as profundezas do mistério e anunciou o evangelho a todas as nações. Assim, por diferentes meios, os dois congregam a única família de Cristo e, unidos pela coroa do martírio, recebem hoje por toda a terra a mesma veneração. Por isso, com todos os anjos e santos, nós vos louvamos sem cessar e cantamos a uma só voz.

0: Pai de misericórdia, quem sobe em nossos louvores, suplicantes vos rogamos e pedimos por Jesus Cristo, vosso Filho e Senhor nosso, que aceiteis e abençoeis estes dons, estas oferendas, este sacrifício puro e santo, que oferecemos antes de tudo pela vossa Igreja Santa e Católica. Concedei-lhe paz e proteção, unindo-a num só corpo e governando-a por toda a terra, em comunhão com o vosso servo, o Papa Leão, o nosso Bispo Mário e todos os que guardam a fé católica que receberam dos apóstolos.
1: Abençoai nossa oferenda, ó Senhor.
0: Lembrai-vos, ó Pai, dos vossos filhos e filhas e de todos os que circundam este altar, dos quais conheceis a fé e a dedicação ao vosso serviço. Por eles nós vos oferecemos e também eles vos oferecem este sacrifício de louvor por si e por todos os seus, e elevam a vós as suas preces, Deus eterno, vivo e verdadeiro, para alcançar o perdão de suas faltas, a segurança em suas vidas e a salvação que esperam.
1: Lembrai-vos, ó Pai, dos vossos filhos.
0: Em comunhão com toda a Igreja, celebramos o dia glorioso em que o Senhor Jesus venceu a morte e nos tornou participantes de sua vida imortal. Veneramos em primeiro lugar a memória da Mãe de nosso Deus e Senhor Jesus Cristo, a gloriosa sempre Virgem Maria, a de seu esposo São José e também a dos santos apóstolos e mártires Pedro e Paulo, André, Tiago e João, Tomé, Tiago e Filipe, Bartolomeu e Mateus, Simão e Tadeu, Lino, Cleto, Clemente, Sisto, Cornélio e Cipriano, Lourenço e Crisógono, João e Paulo, Cosme e Damião e a de todos os vossos santos. Por seus méritos e preces, concedei-nos sem cessar a vossa proteção.
1: Em comunhão com vossos santos, vos louvamos.
0: Aceitai, ó Pai, com bondade a oblação dos vossos servos e de toda a vossa família. Dai-nos sempre a vossa paz, livrai-nos da condenação eterna e acolhei-nos entre os vossos eleitos. Dignai-vos, ó Pai, aceitar, abençoar e santificar estas oferendas. Recebei-as como sacrifício espiritual perfeito, a fim de que se tornem para nós o corpo e o sangue de vosso amado Filho, nosso Senhor Jesus Cristo.
1: Enviai o vosso Espírito Santo.
0: Na véspera de sua paixão, ele tomou o pão em suas santas e veneráveis mãos. Elevou os olhos ao céu, a vós, ó Pai Todo-Poderoso, pronunciou a bênção de ação de graças, partiu o pão e o deu a seus discípulos, dizendo: tomai todos e comei. Isto é o meu corpo, que será entregue por vós.

Do mesmo modo, no fim da ceia, ele tomou este precioso cálice em suas santas e veneráveis mãos, pronunciou novamente a bênção de ação de graças e o deu a seus discípulos, dizendo: Tomai todos e bebei. Este é o cálice do meu sangue, o sangue da nova e eterna aliança, que será derramado por vós e por todos para a remissão dos pecados. Fazei isto em memória de mim.

0: Mistério da fé.
1: Anunciamos, Senhor, a vossa morte e proclamamos a vossa ressurreição. Vinde, Senhor Jesus.
0: Celebrando, pois, a memória da bem-aventurada paixão do vosso Filho, da sua ressurreição dentre os mortos e gloriosa ascensão aos céus, nós, vossos servos e também vosso povo santo, vos oferecemos, ó Pai, dentre os bens que nos destes, o sacrifício puro, santo e imaculado, pão santo da vida eterna e cálice da perpétua salvação. Recebei, ó Pai, com olhar benigno esta oferta, como recebestes os dons do justo Abel, o sacrifício de nosso patriarca Abraão e a oblação pura e santa do sumo sacerdote Melquisedeque.
1: Aceitai, ó Senhor, a nossa oferta.
0: Suplicantes vos pedimos, ó Deus onipotente, que esta nossa oferenda seja levada à vossa presença no altar do céu, pelas mãos do vosso santo anjo, para que todos nós, participando deste altar, pela comunhão do santíssimo corpo e sangue do vosso Filho, sejamos repletos de todas as graças e bênçãos do céu.
1: O Espírito nos una num só corpo.
0: Lembrai-vos, ó Pai, dos vossos filhos e filhas que nos precederam com o sinal da fé. De modo especial nos lembramos hoje de Adão e Tomeres de Macedo, Ângela Maria Zancanaro, Célia Hackman, Dilceu Bernardi, Diva Salete Demenec de Bastiani, Gilmar Carmo Kish, Bruna Valentina Nora, Hilda Daroldi Chiamulera, Ineumo Fopa, Lauro Bittencourt, Adélia Bittencourt, Teresa Maria Menegatti, Mário Decol, Nair Ferraz Bleichevel, Sebastião Xavier Leite, Rosa Teresa Basotti Leite, Verônica Calegari Leurato, Clemente Balestrin, Ivanir Manfredini. E dormem o sono da paz. A eles e a todos os que descansam no Cristo, concedei o repouso, a luz e a paz.
1: Concedei-lhes, ó Senhor, a luz eterna.
0: E a todos nós, pecadores, que esperamos na vossa infinita misericórdia, concedei não por nossos méritos, mas por vossa bondade, o convívio dos apóstolos e mártires, João Batista e Estevão, Matias e Barnabé, Inácio, Alexandre, Marcelino e Pedro, Felicidade Perpétua, Águida e Luzia, Inês, Cecília, Anastácia e de todos os vossos santos, por Cristo nosso Senhor. Por ele não cessais de criar, santificar, vivificar, abençoar estes bens e distribuí-los entre nós. Por Cristo, com Cristo e em Cristo, a vós, Deus Pai Todo-Poderoso, na unidade do Espírito Santo, toda honra e toda glória, por todos os séculos dos séculos. Amém.

0: Somos chamados filhos de Deus e realmente o somos. Por isso, podemos rezar confiantes. Pai nosso,
1: que estais nos céus, santificado seja o vosso nome. Venha a nós o vosso reino. Seja feita a vossa vontade, assim na terra como no céu. O pão nosso de cada dia nos dai hoje. Perdoai as nossas ofensas, assim como nós perdoamos a quem nos tem ofendido. E não nos deixeis cair em tentação, mas livrai-nos do mal.
0: Livrai-nos de todos os males, ó Pai, dai-nos hoje a vossa paz. Ajudados pela vossa misericórdia, sejamos sempre livres do pecado e protegidos de todos os perigos, enquanto aguardamos a feliz esperança e a vinda do nosso Salvador, Jesus Cristo.
1: Vosso é o reino, o poder e a glória para sempre.
0: Senhor Jesus Cristo, dissestes aos vossos apóstolos: eu vos deixo a paz, eu vos dou a minha paz. Não olheis os nossos pecados, mas a fé que anima a vossa igreja. Dai-lhe, segundo o vosso desejo, a paz e a unidade. Vós que sois Deus, com o Pai e o Espírito Santo.
2: Amém.
0: A paz do Senhor esteja sempre convosco.
1: O amor de Cristo nos uniu.

0: Felizes os convidados para a ceia do Senhor. Eis o Cordeiro de Deus que tira o pecado do mundo.
1: Senhor, eu não sou digna de que entreis em minha morada, mas dizei uma palavra e eu serei salva.
2: Queridos irmãos e irmãs que nos acompanham pela transmissão via rádio, neste momento sagrado da comunhão eucarística, mesmo à distância, unamo-nos em espírito.

0: Oremos. Refeitos por este sacramento, concedei-nos, Senhor, viver de tal modo na vossa Igreja que, perseverando na fração do pão e no ensinamento dos apóstolos, enraizados no vosso amor, sejamos um só coração e uma só alma. Por Cristo nosso Senhor.
1: Amém.
0: Gostaria de chamar aqui à frente a dona Gessi, que nesta semana entregou o esposo na graça da eternidade, o seu Vanir Manfredini. E hoje celebramos o sétimo dia de seu falecimento. Queremos, como sempre fazemos, lhe ofertar esta vela, que é um símbolo do Cristo ressuscitado, e junto com vocês rezarmos juntos pedindo força espiritual para vocês, para toda a família, mas ao mesmo tempo o acolhimento da alma de nosso irmão Vanir na eternidade. Por isso rezamos todos juntos. Ave Maria, cheia de graça, o Senhor é convosco. Bendita sois vós entre as mulheres, e bendito é o fruto do vosso ventre, Jesus.

0: Santa Maria, Mãe de Deus, rogai por nós, pecadores, agora e na hora de nossa morte. Nossa Senhora Aparecida,
1: rogai por nós.
0: Santa Teresinha do Menino Jesus,
1: rogai por nós.
0: Dona Gessi, como vocês sabem, é nossa ministra da Eucaristia e é uma grande alegria tê-la em nosso meio. Sabe que conta com a nossa oração, com a nossa prece e, sobretudo, com a nossa presença fraterna. Tá bom? Isto. Deus abençoe vocês. Deus abençoe, tá bom? Obrigado. Muito bem, meus queridos irmãos, quero dar dois avisos bem rapidinhos para vocês. O primeiro deles é, por conta dos jogos da Copa do Mundo, amanhã a nossa secretaria paroquial vai funcionar até as 13h30, de modo ininterrupto, tá certo? Depois das 13h30, 1h30 da tarde, a secretaria será fechada e a gente retoma o atendimento na próxima terça-feira. Também quero avisar a vocês que nos próximos dias, segunda, terça, quarta e provavelmente até a quinta-feira, a nossa catedral vai estar um pouco tumultuada porque a gente vai ter um serviço interno. Eu falei ontem, anteontem e vou falar agora. Quero ver como é que vai ser a reação de vocês. A gente vai ter um tumulto pequeno nos próximos dias, porque vai ter um pessoal limpando o forro da nossa catedral, que está muito sujo, tá? Não precisa olhar, já pode acreditar na minha palavra que está sujo, tá, pessoal? Todo mundo quer olhar para ter certeza se está sujo. Está sujo. Então, nos próximos dias a gente vai fazer uma pequena limpeza aqui no forro, mas as missas continuarão acontecendo aqui, tá? Mesmo no meio ali de um pouco, sendo um pouco tumultuado, a gente vai fazer as celebrações aqui ainda no nosso santuário, tá bom? Muito bem, vamos então pedir a bênção de Deus para todos nós. O Senhor esteja convosco.
1: Ele está no meio de nós.
0: Abençoe-vos o Deus Todo-Poderoso, que vos deu por fundamento aquela fé proclamada com vigor pelo apóstolo Pedro e sobre a qual se edificou a igreja.
2: Amém.
0: Ele que vos instruiu pela incansável pregação do apóstolo Paulo, vos ensine por seu exemplo a sempre atrair para Cristo novos irmãos.
2: Amém.
0: Pedro, pelo poder das chaves, Paulo, pela força da palavra, e ambos, por sua intercessão, nos conduzam àquela pátria onde chegaram merecidamente, um pela cruz e outro pela espada.
2: Amém.
0: E a bênção de Deus Todo-Poderoso, Pai e Filho e Espírito Santo, desça sobre vós e permaneça para sempre.
2: Amém.
3: Glorificai o Senhor com a vossa vida, e dêem paz. E o Senhor vos acompanha.
1: Graças a Deus.

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2: Em nome do Pai, do Filho e do Espírito Santo, e com licença do patrão celestial, vou chegando enquanto servo amargo de minhas confidências, porque ao romper da madrugada e ao descambar do sol, preciso camperear por outras invernadas e repontar do céu a força e a coragem para o entrever do dia que passa. Eu bem sei que qualquer guasca bem pilchado, de faca, rebenque e esporas, não se afirma nos arreios da vida se não se estriba na proteção do céu. Ouve, patrão celeste, a oração que te faço ao romper da madrugada e ao descambar do sol. Tomara que todo mundo seja como irmão. Ajuda-me a perdoar as afrontas e não fazer aos outros o que não quero para mim. Perdoa-me, Senhor, porque renguendo pelas canhadas da fraqueza humana, de quando em vez, quase sem querer, em me solto porteira fora. Eita, potrilho chucro, renegado e caborteiro. Mas eu te garanto, meu Senhor, quero ser bom e direito. Ajuda-me, Virgem Maria, a primeira prenda do céu. Socorre-me, São Pedro, capataz da estância gaúcha. Para fim de conversa, vou te dizer, meu Deus, mas somente para ti, que tua vontade leve a minha de acabresto para todo sempre e até a querência do céu. Amém.
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Bom dia, bom dia, bom dia, mas bah! Buenas, minha gente da campanha do interior da cidade, de todo esse pago querido, que alegria estar com vocês aí que acordam cedo no domingo, com o coração batendo no compasso da nossa mais pura tradição. 28 de junho de 2026, o calendário nos mostra um domingo de tempo instável aqui fora, né? Com o céu cinzento, aquela garoa que convida a gente a ficar mais perto do fogão a lenha, né? Mas não faz mal não, viu, Vivi? Se o clima lá fora tá carrancudo, o peito do gaúcho e do catarinense se aquece com a nossa música, com a nossa história. É o dia perfeito para ajeitar o casaco, cevar o mate com a nossa parceira Erva Mate Aragana e deixar o som do rádio preencher o galpão. É, o gaúcho de essência sabe que o chimarrão é herança sagrada dos nossos irmãos indígenas, né? Os primeiros povos desta terra é o melhor companheiro aí para as manhãs cinzentas, né? Cada cuia erguida é uma reverência à hospitalidade e às nossas raízes mais profundas. O chimarrão, tu sabe, né? Que é o símbolo da hospitalidade do povo gaúcho, né? E é nesse clima de aconchego, nesse clima de amor à querência e reverência à cultura do nosso povo que estamos chegando com a força da gaita, com o ronco da cordiona, o trote firme do cavalo, orgulho de ser gaúcho estampado na alma. Está no ar o nosso Bem Gaúcho, teu programa de música, tradição e sentimento com os nossos parceiros de lida. 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Mesmo com o tempo instável, neste domingo a gente entra na tua casa, no teu galpão, no teu trabalho, no teu automóvel, para fazer companhia com aquilo que temos de mais valioso, a nossa música e a nossa verdade. Tá vendo? Então te aproxega, vivente, ajeita a cuia na mão, puxa uma cadeira para perto do fogo, aumenta o volume do rádio e vem conosco, porque o Bem Gaúcho já está no ar. Buenos dias e um baita abraço, gente.

0: Tá aí o César Oliveira, Rogério Melo e o velório do Juca Torto, né? César Rogério. Aliás, vamos estar pela região mês que vem, né, tchê? Vendo ali em Jaborá, coisa linda, né, tchê? Ah, imperdível o show do César Oliveira e Rogério Melo. Tu que aprecia, né, tchê? A buena marca do Rio Grande, tu que aprecia um show de fundamento. Tchê, não pode perder, viu? César Oliveira e Rogério Melo. Baita show aí, com certeza vai ser um baita no espetáculo. É, se eu não me engano, dia 24 de julho, né? Ali na Expo Jaborá, imperdível, vixe. Trouxeram pra gente a marca velório do Juca Torto e abrimos o nosso potreiro musical com o Grupo Rodeio, retomando a tradição, 9:20, é o nosso bem gaúcho aqui na Catarinense. Já mandou teu chasco, tô te esperando aqui, ó, manda mensagem de goela no 984377982, a gente segue enaltecendo e valorizando a cultura do Rio Grande, com Ferro Velho, Boa Vista, Supervisa, Supermercados, Mauro Multimarcas, Erval Poços Artesianos, Santagro Agropecuário, Donto Top, Hospital do Dente, Lojas Leve, Eletrodiesel, Catanduvas e Erva Mate Aragana, che, bom dia.
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0: Tá aí, né? O Bem Gaúcho, teu fiel companheiro na santa hora do mate, no romper de mais um domingo, no tilintar das esporas que fazem morada no contraforte da bota, aqueles que encurtam distâncias pelo bater casco de bons cavalos, né, Gê? Ai, que barbaridade. Bom dia, nosso Bem Gaúcho enaltecendo e valorizando a cultura do Rio Grande, já trazendo os primeiros recados aqui, né? Os amigos que já estão encostando a fivela aqui, a Luzia tá pedindo o Rancho do Capivari, muito obrigado. Quem mais tá por aqui? Gostou da erva? Ah, quem? Mas deixa eu ver quem é essa aqui, tem nome aqui. Ah, Cláudia Terezinha. Ô, Cláudia, como é que tá, minha amiga? Tá lindo? Aí, Zé, Cláudia mandou uma foto aqui, ó, com a erva mate aragana, matezito ali, ó, verdinho, tal qual a esperança do povo gaúcho, e com a erva mate aragana. Aí que eu me refiro, né, Cláudia? Que coisa linda, te gostou? Muito saborosa, tá bueno? Tá colhendo mais uma rosa aí no Jardim da Existência, é isso? Parabéns aí, viu, Cláudia? Que o patrão velho da Derriba te mande uma tropa chucra de paz, saúde e prosperidade. Muitos anos de vida, muita alegria, muita felicidade. Tá bueno? Obrigado pelo carinho da audiência, da amizade conosco aqui na Rádio Catarinense. Um quebra-costela de duas voltas e meia pra amiga aí, tá? Com certeza deve ter um borrego, né? Não, com certeza pendurou um borrego aí pra comemorar, né? pendurou um borrego aí pra sapecar uma carne de fundamento pelo aniversário? Com certeza, né? Deve ter pendurado no borrego lá. Tá bueno. Um abraço, viu, guria? Parabéns aí, viu? Ô, amigo, bom dia. Toca pra nós Desassossegos. João Chagas Leite oferece pra minha esposa Helena, meu filho Pablo, minha netinha Alice, que está passando o final de semana com a gente aqui. É o Laudenir Rodrigues, Gervaldo Oeste, bairro Rupi. Estamos ligados na Catarinense. Tá bueno, Laudenir? Vai, tá, abraço, parceiro. Bom dia, Che. Quem mais? A minha amiga Thaís por aqui. Bom dia. Manda pra mim a música Loucos por Chamamé. Aizá, marca velha, gaúcho, uma barbaridade. Aizá. Vai lá no Chamamé. É bueno por demais, né? Valeu, guria. Baita abraço. Bom domingo pra ti. Juliano por aqui também. Obrigado, tchê. Hoje tem sim, tem. O kit da erva mate aragana pros amigos que estão palanqueados aqui na Catarinense. 2 quilos da erva mate, vira mate. Mas aí, Ivo, velho, tava atrasado, né, Ivo? Achei que tu não ia encostar por aqui hoje, Chiro, velho. Fala aí, Che. Buenas. Bom dia. Fala aí, Chiro, velho.
1: Aqui é o Ivo Dutra da Silva. Eu gostaria de ouvir a música A Volta da Rosa Branca. Com aquele conjunto lá, com os fandangueiros lá do Campos Novos.
0: Mas eu nem sabia que ela tinha ido, ela voltou? Mas que barulho, eu não sabia que... Mas é, vamos ver se ele falou, acho que é isso mesmo, né? A volta que ele falou, né?
1: Rosa Branca.
0: Como é que é o nome da marca aí? Da
1: Silva, eu gostaria de ouvir a música A Volta da Rosa Branca.
0: Então ela foi, ainda bem que voltou.
1: Aquele conjunto lá, os fandangueiros lá do Campos Novos.
0: Nem sabia que ela tinha ido.
1: Ofereço pra minha esposa Natália, Daiana Fonseca, a minha prima Natalina, sua linda da Vila Pedrinho, a Rose, o José Dalzinho, meu primo Américo Charles de Luzerna, a Selma, a Daiana da Fonseca, a mãe dela, e todos meus amigos do bairro Nossa Senhora Aparecida. E pro pessoal lá de Ricardópolis, que são fãs do seu programa, o Dunga e o Rosalém.
0: Ricardópolis?
1: E o pessoal lá de Vidal Ramos.
0: Vidal Ramos, tá bom.
1: Agradeço por atender, coloca lá no sorteio.
0: Tá bom, irmão, baita abraço, Ivo. Mas como é que a Rosa Branca vai embora e não nos avisa, né, Che? Ainda bem que tu avisou que ela voltou, né? Menos mal. Isá, Viviane, bom dia, Viviane.
2: Bom dia, PC. Aqui é a Viviane de Jaborá. Gostaria de ouvir o Gildo de Freitas, qualquer música dele. Eu ofereço pro meu marido, o Atílio Toigo. Pra Isete Mioto, pro Neco Mioto, pro Arlindo Lazaruto e pra vocês aí da rádio, pra quem gostar da música. Muito obrigada, PC, se eu for atendido. E o Atílio diz que é pra tu vir aqui tomar um vinho, que ele mesmo faz, e comer um churrasco, pra ser uma hora dessa.
0: Agora sim, agora falou em carne, eu já gostei. Ai, ai. Tchê, mas é que nem os amigos aqui, mando 10 quilos de bergamota. Ah, tá bom, é bom bergamota, mas manda um naquinho de carne também, tchê. Fico só mandando bergamota, laranja, abacate. Mas é encheiro aqui, tchê. Chega naquela cozinha ali, é uma caixa de um lado, é uma cesta do outro, é só bergamota e laranja. Se mando carne é pra outros, que eu não vejo nada de carne. Agora falou a minha língua aí, Viviane. Ah, comeu um churrasco. Aí sim, né? Sabe que aqui é tudo boca de rancho, né, gente? Não, gente. É tudo boca de rancho. Adora comer boia grátis. Aqui é a Luana Derbaldo S, estamos aqui ligadinhos na Catarinense. Tá bueno, Luana? Um abraço. Adão Isler, buenas. Manda, meu nome é E. Márcia Moreira. É isso? E. Márcia. Ah, então tá bueno, E. Márcia. Bom dia pra... Não colocou teu nome aqui, viu, amiga? Coloca o nome aí pra concorrer aos nossos kits, tem que colocar o nome aí, tá bueno? Vamos fazer o seguinte, vou meter marca na conversa. Ah, minha amiga... E me mandou um recado aqui lá em Concórdia, Vera. Ô, Vera, bom dia.
3: Bom dia, PC. Um excelente domingo pra todos, né? Pensa numa chuva que tá aqui, viu?
0: É.
3: Mas uma chuva mesmo, de lavar. Então, PC, se puder dar pra nós, os serranos, o Bugio do Rio Grande, pode ser, PC?
0: Tá vendo?
3: Um baita abraço pra ti, um ótimo domingo e até.
0: Até, mas que bom que tá chovendo, né, minha amiga? Né, a gente sabe que quando a água cai do céu, ela lava a poeira, né? Enche os rios, renova as vertentes, dá vida aí pras lavouras, né? Dá vida pras lavouras, pros campos, né? É isso aí, gente. Não tem música mais bonita que um barulho da chuva no telhado. Claro, que venha com calma, né? Que venha com calma, sem estrago, né? Porque água é riqueza, esperança para quem vive da terra, para todos nós, né? Vai te abraço, viu, Vera? Obrigado pela participação. Quebra-costela bem cinchadinho para ti. Bom dia.

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Esse é o nosso Bem Gaúcho aqui na Rádio Catarinense. Bom dia, bom dia, bom dia, Xê. Muito obrigado pelo rádio ligado, pela companhia. Tu que tá aí sintonizado, palanqueado, mandando teu chasque pra gente. 984377982. 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
5: Tá lindo, né, tia? Tamo de volta aqui na Catarinense. 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Bem de cima. Um abraço. Quero mandar um abraço pro seu Odair aí, que me pediu uma marca aqui, ó, do Porca Véia, né, seu Odair? Eu tô guardando ela, viu, seu Odair? Mais uns minutinhos aí, viu? É, viu, Odair? Que com o senhor já é o quarto pedido dessa marca aí. Eu sei que vai vir mais, né? Sei que vai vir mais. Então, tô só mais uma seguradinha na boca da gateada por aqui, tá vendo? Deixa passar as mais baldosas primeiro e depois eu atraco aí, tá vendo, seu daí? Fica tranquilo que eu tô apavorado aqui. Buenos dias. Seguimos aqui no nosso Bem Gaúcho, tchê, trazendo a participação dos amigos do 984-377-782. Bom dia.
6: Bom dia, PC. Tudo certo?
5: Tudo bueno?
6: Aqui é o Claudir Maia, aqui do bairro Rupi, do Mal do Oeste.
5: Fala aí, Chiru,
6: velho. Pra gente participar aí do sorteio do kit da Ramata Taragana.
5: Opa!
6: Se possível, toca a música aí, Gauchão de Apartamento.
5: Ah, e sim.
6: Estamos aqui curtindo um domingão aqui, apesar da chuva, mas tudo certo, tudo de bom aí.
5: Tudo especial. Baita abraço, irmão. Obrigado pelo radinho, ligado pela companhia. Um quebra-costela é de duas voltas e meia por um amigo, né? Quem mais tá conosco? Bom dia.
7: Bom dia, meu amigo PC.
5: Bom dia.
7: E o aqui quem tá falando é a Marisa Varela.
5: Oi, Marisa.
7: Hoje eu estou de aniversário, ficando um ano mais novo.
5: Mais uma então, né? É tu. Põe e a Cláudia.
7: A próxima música pra mim aí.
5: Mandou. Vai, tá abraço, viu, guria? Quebra costela bem cinchado aí de duas voltas e meia. E o patrão velho lá de Riba te ilumine e te abençoe aí. Muita paz, saúde e alegria. Buenas, eu sou a Ana aqui de Ercilhópolis. Minha mãe, dona Ana, meu pai, Edemir. Estamos aqui, né? Fazendo aquele churrasquinho com a família. Escutando a rádio mais amada catarinense. Aí que eu me refiro. prefiro. Se for possível, toca pra gente aí a marca. Ela tá me pedindo aqui, tal, tal, tal, oferecendo pra mãe Ana, né? Pra mãe Ana, que eu ofereço ela pra dona Ana, minha mãe, que amo mais do que tudo nesse mundão. Tá bueno? Vamos trazer uma marca gaúcha aí, tá, Ana? Uma marca gaúcha, de marca e sinal aqui no Bem Gaúcho, tá bueno? Um abraço aí para Ercilópolis. Buenas, manda uma do grupo Cordiona Bugre do Mato, Clodoveu de Souza, Nita Garibaldi. Aqui o tempo tá meio enferruscado e aqui o bicho tá pegando, viu, Clodoveu? Não, não, não, um abraço pra ti, outro pra eu, porque aqui, ó, o tempo já passou de enferruscado há muito tempo, né? Se vier essa água que tá ameaçando aqui, tamo pego hoje, né? Bom dia, bom dia.
8: Bom dia, PC.
5: Opa.
8: Aqui é Cristiane Derval do Oeste, eu quero oferecer esse

0: Aragana. E coloca meu irmão Paulo Gonçalves também para participar. E toca aquela música do Chiquito e Bordoneio para nós ouvir.
1: Tá bom.
0: E São Pedro vai mandar água
1: pra
0: nós.
1: Mas aí já tá mandando. Te prepara, viu? Te prepara, hein, Deus? Eu sou índio velho prevenido, trouxe o guarda-chuva e deixei armado na porta esquerda. Buenas, um abraço aqui pra Cássia Camargo, tá conosco. Muito obrigado pelo carinho da companhia. Bom dia, bom dia. Manda pra. Tamo com o ouvido na Alexa. Aizá, Alexa, velho. Como é que tá, meu amigo Fernando, né? É o Fernando que me mandou isso aqui. Como é que tá, Fernando Azevedo? Tá lindo aí, irmão? Baita abraço, parceiro. Toca pra nós aí a Milonga, Baixo de Mau Tempo, José Cláudio Machado, pra todos os ouvintes. Obrigado, irmão. Quebra-costela de duas voltas e meia pro amigo e um quebra-costela pros amigos aí de São José, vizinha de Floripa, né? Baita abraço, seu parceiro.
2: Bom dia, meu amigo. Que trabalho bonito. Gilberto Ribeiro, da voz.
1: Ô, Gilberto.
2: Jesus. Queria pedir a música Chato Laranjeiro, pra esse foi minha esposa, Juliana Aparecida. De Santos, o meu amigo Márcio, que tá aqui olhando no celular dele. A minha mãe Maria Ribeiro da Rosa, meu irmão Wanderlei Ribeiro da Rosa, e para o Darley Ribeiro da Rosa, que mora, já sabe, o apelido Didio.
1: Didio.
2: E para a esposa dele. E para meus amigos.
1: Tá.
2: E já tomando chimarrãozinho, e daqui a pouco vamos destapar
1: uma coisa. Eu sei. Como é que é? Daqui a pouquinho passa o ônibus aí, né, Xê? Baita abraço, viu? Baita quebra-costela de duas voltas e meia pros amigos aí de Varge Bonita. Sintonizados, palanqueados na programação do nosso bem gaúcho. Cristiano Quevedo, louco por Tchamamé. Bom dia.

só ter laranjeira, tchê, mas barbaridade. Edu Silva, saudoso, Edu Silva, aqui no nosso Bem Gaúcho da Rádio Catarinense, um bom dia, um baita abraço, um bom domingo pra ti, que tá palanqueado aqui no nosso Bem Gaúcho, tá? 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Bom dia, 10 e 7.

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8: Bom dia, bom dia, bom dia, tia 10 e 10, cima, que tendel, hein? Que tendel, que coisa boa, uma barbaridade. Bom dia, gente, bom dia, bom dia. Bom dia, tia Maria, mas que beleza, dona Tereza. Vamos atracando aqui com vontade, empurrando os petiços nas Carijó, né, tia? Vamos empurrando aí com os dois pés, né? Um bom dia pra Juliana, que tá conosco aqui, obrigado pela companhia. O Marco Aurélio, e aí, Bagual? Tchê, mas se é pra tá lá, que lateje, né, ô meu irmão? Se é pra tolar, que atole até o joelho, né? Não adianta atolar só até o garrão, não adianta, tem que atolar até o joelho aí, tá bom, Enoa? É, não tem quilite, estamos agarrados aí, tá? O resto é bobagem. Deixa eu trazer mais participações aqui, meu amigo Altair Camargo, mandando um chasque pra gente aí, né, tchê?
9: Bom dia, meu amigo, tá assim, aqui é o Altair Camargo.
8: Fala aí, Chiro, vai.
9: Queria pedir pra você tocar pra nós, primeiro mate, fica a tua escolha aí de quem vai cantar, e oferecer pra toda a família Camargo, pra todos que estão curtindo o programa. Coloque aí no sorteio da erva aí.
8: Tá bom, Chiro, véi. Vai, tá, abraço, parceiro. Obrigado pela companhia, viu? Quem mais tá conosco?
10: Bom dia, tia, como é que tá?
8: Bom dia, Chê.
10: Francisco Cordeiro, do lado de cá.
8: Oi, irmão.
10: De Piratuba, indo direto.
8: Pra onde, Chê?
10: Direto a Três Estilhas. Vamos se encontrar lá com a família Cordeiro.
8: Ei, coisa linda.
10: Manda um abraço pra aquele povo lá e, se possível, toca Bagual Chorou do Matizes. Um abraço, bom domingo.
8: Vai, tá, abraço, tia. Vai, tá, domingo. E o Neuri? E aí, Chiro, véi? Chegou mais cedo hoje, Neuri.
11: Olá, né? PC, velho. A DV que estamos ligados novamente.
8: Aí sim, né?
11: Na Catarinense.
8: Tá bom?
11: Ouvindo que a gente mais gosta, que é as músicas gaúchas de rodada.
8: Que eu mais gosto é tocar
11: também. Nosso bom dia a todos que estão ouvindo aí, né? Fala aqui do Navegante, os Altos do Navegante. Acabo de receber a visita do Cátia e da prenda dele, que chegaram aqui por rancho. Já estamos na churrasqueira aqui lidando, né? Então, de lá pra cá, que as músicas venham sem parar, que daqui pra lá nós vamos ouvindo, conversando assunto de fundamento e mandando ver uma carne com uma cerveja gelada, tá bom? Um abraço para quem tá ouvindo a Catarinense aí, pessoalmente, pessoal da região toda aí, né? Se quer. É uma, bastante gente ouve, né? Então fica aqui meu abraço, meu chasque a todo mundo.
8: Baita abraço. Oi, Inês, bom dia, Inês.
12: Bom dia, PC. Aqui Inês Baquim, do bairro Santo Antônio.
8: Oi, amiga.
12: Me coloca no sorteio e manda uma música Pilares aqui para Família Baquim.
8: Tá boiando, Família Baquim. Baita abraço, bom domingo. Daqui a pouquinho vou apartar aqui pra tio Pilares, tá? Especial demais. Ô, Cristiane, bom dia. Manda aí no Bem Gaúcho, socando canjica do Tiburcio da Estância pro meu marido Hugo Girione, pra toda a gauchada. Aizá. Obrigado, viu, Cristiane? Um abraço pra ti toda e um abraço aí pro Hugo também, né? Nosso parceirão aqui do Bem Gaúcho. Quebra costela bem cinchadinho aí, tá bom? Marilene Poceira tá por aqui, bom dia. Bom dia pra dona Natalina Bordim. Como é que tá, dona Natalina? Tá lindo? Tá especial? Como é que tá o Erval Velho aí? Tá tudo certo? Tudo tranquilo? Um abraço, viu? Um abraço pra senhora, pra toda a família aí, a família Conte no Erval Velho, mandando um quebra costela pra gente aqui. O Hilário Zanin tá por aqui também, um abraço. Quem mais? A Vilma, bom dia, Vilma. Obrigado pelo carinho, tá? Um beijo carinhoso no coração, uma ótima manhã pra ti, um baita domingo. Quem mais tá conosco? A Luciana Lunardelli tá por aqui, obrigado. Quem mais? Bom dia. Toca pra nós, Wilson Paim, uma canção pra vacaria. Quem tá pedindo é o João Gesser. Obrigado, João. Um abraço, um quebra costela bem cinchado de duas voltas e meia pro amigo, viu? 10h20, José Cláudio Machado. Tchê, dá um tombo no volume do rádio e aprecia essa marca gaúcha. Milonga, abaixo de Maltempo.

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0: Tá aí a marca do Rio Grande na Rádio Catarinense, o Grupo Cordiona, Bugre do Mato. É marca gaúcha, né? Tchê? Que coisa linda. José Cláudio Machado, Milonga, abaixo de mau tempo. 10:30 em cima da pinta, 10:30 em nome das giletes Tiririca. Tira o couro e a barba fica, né, Tchê? Seu Osmildo. Como é que tá, seu Osmildo? Ô, seu Osmildo. Tá lá junto com a Dona Maria, né? Dona Maria. Estão lá juntos, ligados aqui no Bem Gaúcho. Um abraço, mano, velho. Baita dia, viu? Baita domingo. Mas o seu Osmildo, não que eu a repare, tá? Não quero dizer que eu a reparo as coisas aí, mas quando eu crescer, eu quero ser forte igual a linha que segura esse botão da camisa aí, viu, Che? Mas lhe digo, hein, seu Osmildo, esticadinho, né? Esticadinho igual o salário mínimo, né? Seu Osmildo. Um abraço, irmão velho. Obrigado pela companhia aí, tá vendo? 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

0: Gildo José de Freitas aqui no Bem Gaúcho. Que achou, tchê? Marca gaúcha, né? Não mexa com quem tá quieto. Mas essa Quezila aí, que acho que era mais na música do que pessoalmente aí, né? Quero mandar um abraço pro Fabiano que tá conosco. Obrigado, irmão. Obrigado pelo carinho aí, tá? Um quebra-costela bem cinchadinho pra ti. É, o Marcos tá por aqui também. A dona Esther tá ligada conosco. Obrigado, dona Esther. É a música do Rio Grande, né? É a música do Rio Grande que pede licença e com muito carinho te convida a permanecer conosco enquanto tu toma teu mate, enquanto tu sapeca tua pecuária, né, Xê? Obrigado aí. Obrigado demais aí pela tua audiência, pela tua companhia. Vou fazer o seguinte, vou dar uma recorrida na parte comercial e a gente já volta atendendo o pedido e colocando o recado dos amigos aqui através do 984-377-982.
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0: Aizar, Rio Grande Velho, né? Bagual, Santa e Bela, Catarina, no compasso do coração. Bom dia. Seguimos aqui na nossa Lida Véia Cuiuda, né? Lida Véia Cuiuda, meu. O Sub Daroldi mandando um chasque pra gente. Como é que tá, Sub Daroldi? Tudo bem, Nô? Abraço, irmão. Tá pedindo aqui a música do Gisele Dias e mandando um quebra-costela aí pro seu Djalma, né? Seu Djalma que também faz tempo que não aparece por aqui. Será que joguei água quente nos cachorros aí, seu Djalma? Tá sumindo. Tá sumindo, ó, tendo mais aí, né? Um abraço, irmão. Quebra costela bem cinchadinho pra vocês aí. Obrigado pela companhia e pelo carinho da audiência aqui no nosso Bem Gaúcho. Bom dia. Se puder tocar pra nós, Wilson Paim, uma canção pra vacaria. João Gesser conosco aqui na Catarinense. A Juliana Aparecida dos Santos tá por aqui. Bom dia, Juliana.
8: Bom dia, PC. Aqui é Juliana Aparecida dos Santos. Moro em Vagem Bonita.
0: Fala aí, amiga. Bom dia.
8: Pedi a música. Oi, Serrano. Baile da Mariquinha. Ofereço para meu esposo Gilberto Ribeiro da Rosa, para minha filha Giovana Ribeiro da Rosa, para o compadre Névio, para meu filho Isaías, meu filho Tiago, minha sogra Maria Ribeiro da Rosa, meu compadre Vanderlei Ribeiro da Rosa, para todo o pessoal de Baixo Bonito, principalmente para meu irmão Dete e o meu irmão Agineiro.
0: Tá lindo!
8: Vocês da rádio também.
0: Obrigado, amiga.
8: Por atendido.
0: Baita abraço, baita domingo para vocês.
9: Bom dia, meu amigo PC.
0: Opa!
9: É o Leomar, aqui de Capinzal.
0: Ô, Leomar!
9: Ótimo domingo para nós, dia de chuvoso.
0: É.
9: E participar do sorteio.
0: Tá bom,
9: abraço, Leomar. Amigo.
0: Baita abraço, parceiro. Como está aqui? A Pamela tá por aqui também, né? Pamela Conte, bom dia, família Conte. Baita abraço, viu? Meu amigo Célio de Ouro, bom dia, irmão.
10: Ô, PC, bom dia.
0: Buenas.
10: Célio de Santa Bárbara, Ouro. Prepare aí, homem. Tamo aí na escuta do amigo, alegrando o nosso domingo.
0: Coisa boa.

0: Ouro, Zorteia, Capinzal. Aliás, tu teve de aniversário, né, tchê? Última quinta-feira, se eu não me engano, né? Como é que foi a festa ou a festa tá sendo hoje? Pendurar um borrego no mínimo, né? Não espero nada menos do que isso, né? Pendurar um borrego e chamar os amigos pra comemorar, afinal, 50 anos, né? Todo dia, né, tchê? Vai, tá, abraço, irmão. Quebra costela bem cinchadinho aí, tá? Deve tá sapecando uma pecuária daquele borrego lá. Ai, índio, velho.
1: Opa, meu amigo PC. Oi. Bom dia, Dique. Como é que tá o homem? Bom,
0: tá pra aquele jeito.
1: Olha de barbaridade, temporal que deve ter passado pela região, hein, né, homem?
0: É verdade.
1: De assustar, né?
0: De assustar.
1: E eu rodei pra nós, viu, de casa com o Betus. Por isso todo mundo tá ligado na Catarinense. Que Deus abençoe o nosso Joaçaba aí, abençoado por Deus. E dá umas previsões no temporal aí, mas passa longe de Joaçaba. Né? Que assim continue, que vá pro mar aberto, que nem diz os antigos, né? Que não prejudique ninguém. Beleza, PC, rodei pra nós e ofereço pra todo mundo, meus amigos aí, que estão ligados na Catarinense. Ou de casa, com o Betusse. Beleza, amigão?
0: Tá lindo, Churubé. Baita abraço. Bom domingo pra vocês aí. Obrigado pela companhia. Vamos ver se vai dar tempo, porque eu já tô com um monte de pedido aqui. Barbareira. Manda aí pra nós, previsão. Quem é que tá pedindo isso aqui? Quem é que tá pedindo? Não tem nome? Jegueri, é isso? Jegueri. Ó, a Dulcineia tá pedindo aqui, ó. Esse piá tá sempre louco. Tiro missioneiro oferecendo pro meu sobrinho Brunei Arthur Merlo, que está de aniversário hoje, o Arthur Brunei Arthur Merlo, de aniversário hoje, né? Abraço pra ele, meu, dos avós dele, tudo de bom. Tá boiando, parabéns aí, Brunei. Feliz aniversário, garoto. Bom dia. Toca velho casarão e manda pra minha prenda Sônia e pra quem gostar da música, o Márcio. Obrigado, Márcio. Baita abraço, parceiro. Bom dia. Lá pra Luzerna, quem tá conosco é a dona Hermínia Cordeiro, mandando um quebra-costela em um chasquisito louco de especial e retovado por o Arlindo Bender, né? Seu Arlindo. Como é que tá, seu Arlindo? A primeira prenda do seu rancho, mandando um chasquisito pra ti aqui através do nosso bem gaúcho. E o Pinga Fogo? Pinga Fogo tá lá, né, Chico? Como é que tá, índio, velho?
2: Sentado aí aqui na varanda. Tomando mate de luxo, escutando a Catarinense e o programa Bem Gaúcho.
0: Mas que achou?
2: Manda aí, PC, a música com Teixeirinha e de volta para nós ouvir.
0: Aí, Zaindo, velho. Baita abraço. Esse é o Pinga Fogo, né? Aí, Zaindo, acordou inspirado hoje, velho. É. Bom dia, Miriam Stein-Rempel. Manda a próxima para nós aqui pro meu marido Ademar Rempel. Tô fazendo lasanha, maionese, arroz e ouvindo o rádio. Que coisa linda. Baita abraço, Miriam. Quebra-costela bem cinchadinho para ti também. Tá bueno? 11 em ponto. Música gaúcha na Catarinense nas manhãs de domingo. Tá chegando o Grupo Batizes. Oh.

Tá aí o Tio Urso da Estância, né, tia? No Bem Gaúcho da Rádio Catarinense. Pedido aí dos nossos amigos que estão palanqueados conosco aqui, né? Tio Urso, João Luiz Correia, socando canjica, che, 11:07, Odonto Top Ate. 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Baita abraço, viu, che? 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
2: Vini Júnior aparece em destaque em um ranking atualizado da FIFA de desempenho individual no torneio. O nosso atacante brasileiro subiu para a quarta colocação entre os melhores jogadores de ataque da competição, segundo uma avaliação baseada em dados de performance em campo. O sistema analisa a participação direta em gols, a influência no jogo, a consistência ao longo das partidas. E Vini vem sendo um dos principais nomes da nossa seleção, com 4 gols decisivos e também a participação constante nas jogadas ofensivas, assumindo protagonismo no setor de frente. No topo da lista aparecem grandes estrelas internacionais, mas o brasileiro se mantém entre os principais atacantes do campeonato, reforçando o bom momento e a importância dele na campanha brasileira. Eu sou Melina Calduro, de Miami, para o Acaerte em Campo.
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7: E vamos pra cima, né, Chê? Vamos pra cima, gurizada, não dá nada nem que tenha, cavaco também é lenha, mete que é a paleta e corra, né, gente? Corra que é café com bolo. Eu quero mandar um abraço aqui, ó, pro Juliano que tá conosco, obrigado pelo carinho, tá bom, Tchê? Um quebra-costela bem cinchadinho pra ti. O Josué tá por aqui, o João Carlos, cria da Concórdia, mas está carenciado lá no litoral, né? Ele é quando aí mesmo, manda um chasque pra gente aqui, né, irmão? Obrigado, irmão. Mate Gordo, cara alegre, né, Joãozinho? Ah, tentando a beira do açougue grande da água salgada. Um abraço, irmão. Quebra-costela vem se inchando de 2 voltas e meia. Que Deus abençoe a tua caminhada sempre, tá? Apartei aí bem apartadito pra ti. Uma marca bem gaúcha aqui, tá vendo, irmão? Um abraço de coração mesmo. Obrigado aí pelo carinho. Estamos agarrados aqui nas ondas sonoras da Catarinense com o nosso Bem Gaúcho. Quem mais está conosco aqui? O meu amigo Olímpio. Me manda um chasque aqui no Bem Gaúcho. Bom dia, Olímpio.
8: É o Olímpio, Posto Michelos.
7: Fala aí, irmão.
8: Gostaria de pedir uma música e oferecer para minha neta, Gabriela Lira, que acabou de fazer o crisma hoje de manhã, na paróquia do Valo Oeste.
7: Ah, coisa linda.
8: E pedir uma música para ouvir, fazer uma carninha aqui. Se for possível, cabelo branco com baiteca. Faz favor pra mim, você. Manda um abraço pra ela daí. Gabriela Lira, que fez a crisma hoje, tá bom?
7: Tá lindo, irmão. Um abraço e parabéns aí pela crisma, né? Que o patrão Vela de Riba continue abençoando e iluminando toda a família. Olha, tinha um amigo nosso aqui, o Vanderlei, né? O Vanderlei disse que encontrou aí uma sacola com ferramentas lá no Brisas do Vale, tá? Então, se tu perdeu essa sacola com ferramentas, entre em contato conosco aqui que eu passo contato aí do Vanderlei. O Vanderlei Bugalski, né, Vanderlei? Obrigado aí, parabéns aí pela atitude. E se tu que perdeu aí essa sacola com ferramentas, com certeza vai estar tá precisando aí. Deve ser algum trabalhador, né, que deve estar tá trabalhando ali no Brisas do Vale, acabou perdendo, nem se deu por conta ainda, enfim. Manda aí um chasquisito pra gente, que o Vanderlei tá com ela, tá guardando aí pra ti com muito carinho. Tá bom, Anô? Quem mais tá conosco?
9: Oi, meu nome é Alana Vitória da Silva, queria pedir uma música pro meu vô Valdir, Tordilho Negro.
7: Tá boendo, guriazinha? Eu
9: sou da Vargem Bonita.
7: Vargem Bonita, tá boendo, Alana? Um abraço, viu, guriazinha? Raizá, quem é que tá churrasqueando aqui, ó? E mandando foto da pecuária, ah, Jucimar Calegari, como é que tá, irmão? Tá lindo? Manda pra gente aí, é o Calegari de Jaborá, Castração apiala tá lá, né? Sapecando uma pecuária de fundamento, pingando graxa no brasedo. Aí que eu me refiro, né, Tchê?
10: Bom dia. Opa, bom dia, TC, tudo bom?
7: Tudo.
10: Aqui é o Juvenal aqui de Catanduvas. Oh. Queria pedir a música Minha Chinoca aí do Felipe Delfino, oferecer pra todos os ouvintes aí. Grande abraço pra todo mundo.
7: Tá lindo, Tchê. Um abraço, obrigado pela companhia. Bom dia, bom dia. Quem mais está conosco aqui? Buenas, meus amigos, na escuta aqui em Nova Petrópolis. Ótimo domingo, se der, toca para nós. Castração a Pialo é o Felipe Aki. Ai, Zá Felipe Aki, tem que ir, fala bem devagar esse sobrenome aí, né? Ai, que barbaridade, hein? O Eliseu nos conta aqui que o semáforo da 15 de novembro ali do Bonato tá em alerta, amarelo piscante. Muita atenção aí, viu, gente? Muita atenção aí que o semáforo tá em alerta. Então, muita atenção aí no tráfego, ainda mais esse semáforo da 15 aí, com a Avenida Santa Terezinha, né? Um entroncamento ali bastante movimentado. Muita atenção a trafegar por ali, tá bueno? Adair José da Silva, popular Nego Azeite.
11: Manda uma música pra nós, nós estamos aqui no bairro do Pet Cac aí. Manda uma música aí, tem maçã na carne, o Nego Azeite, temos aqui. Ah. Agora tem uma música da Bota Nova dos Monarcas aí. Estamos escutando aqui no bairro aqui. Situação numa carne aqui, curtindo a música. Catarinense. Nego Azeite e Admira aí, Joel.
7: Aizá, Nego Azeite. Baita abraço, indiado aí no pé de caque. Aizá, é uma resenha sensacional aí todas as manhãs de domingo, né? Aliás, todos os dias, mas em especial nas manhãs de domingo, né, Tchê? Buenos dias, vamos ouvir hoje de pai pra filho com Baitaca, Rodrigo de Oliveira, Nervaldo Oeste, mandando aqui também já a foto de uma costela gorda, carne que o gaúcho gosta. Tchê, tá lá sapecando, tá pingando graxa no Brasil. Obrigado, viu, Rodrigo? Vamos fazer o seguinte, vamos meter marca na conversa, tá chegando o Serranos e o baile da Mariquinha. Bom dia, bom dia, bom dia.

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5: Muito bem, estamos de volta, 27 tentos nos apartando da lonca do meio-dia. Se vai indo amanhãzita, né? Tia Galopito no mais, mas não dá nada nem que tenha cavaco também é lenha. É duro, mas é laranja, já dizia aquela veinha chupando uma bocha, né? Esse é o Bem Gaúcho. Nativismo, chucrismo e autenticidade da música sulina. Trazendo a participação dos amigos, encostando a fivela por aqui. O Luciano mandando aqui foto já da churrasco, né, tia? Só pra aguçar nossas bichas aqui, né, tia?
6: Muito bom dia a todos os ouvintes da Catarinense. Bom dia, Paulo. Como é que tá?
5: Estamos aqui com fome.
6: De volta, Joaçaba, então. Fazendo uma pecuária.
5: Ah, é?
6: Do tipo.
5: Então tá bueno, tá lindo. Nem sabia.
6: Filé duplo.
5: Eu nem sabia que tu tava fora de Joaçaba, então seja bem-vindo de volta, então, né, tia? Mas que tal? Bom dia pra Silvia Gonçalves, lá do Rupi. Bom dia. Manda uma moda pra nós aí, o tio Nego e a tia Idete. Que vieram do Rio Grande nos visitar aqui no sítio São Lourenço, na linha Batiaiza. Quem tá mandando o chasque aqui é o Fredson. Obrigado, Fredson. Vai, tá abraço, tio Nego, tia Idete, sejam bem-vindos. Quebra costela bem cinchada de duas voltas e meia aí, tá bueno? Tchê, foi perdida aí uma CNH do Antônio Claudemir Pedroso aí, extraviou. Foi aqui, ó, foi no trajeto bem curtinho aqui na Avenida 15 de Novembro, tá? Então, se tu encontrou, vier encontrar, pode deixar aqui na Rádio Catarinense, entra em contato conosco aí, tá bom, Eno? É uma CNH, Carteira Nacional de Habilitação de Antônio Claudemir Pedroso, tá bom, Eno? Tchê, mas quem mais tá aqui? Deixa eu atender o pedido aí, daqui a pouco começa a me xingar aí, que eu tô devendo um monte de marca aqui, ó, não dá tempo de atender todos, né? Deixa eu mandar um abraço aqui, ó, o Cláudio tá conosco, um abraço, Cláudio. Quebra costela bem cinchada aí, tá bueno? Bom dia.
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0: barbaridade no nosso Bem Gaúcho aqui da Rádio Catarinense. Um bom dia, bom dia, bom dia. Já mandou teu chasque aqui, o Lauro tá por aqui conosco. Como é que tá, Lauro, velho? Tá bem, irmão? Baita abraço pra ti, obrigado pela companhia. Quem mais? A minha amiga Ivete Facim também me manda um recado aqui, especial, uma canuda, uma barbaridade, através do 984377982. Dona Ivete, como é que tá a senhora aí? Tudo bueno? Bom dia, bom domingo. Fala comigo.
1: Bom dia, PC. Mas, teu programa tá maravilhoso.
0: Obrigado.
1: Não teve tempo de ligar primeiro, mas tá tudo bem aqui em casa, tá?
0: Coisa boa.
1: Vamos churrasquear hoje, né?
0: Aí sim, hein?
1: Embaixo de chuva. Mas tá bom mesmo, tá bom?
0: Tá bom, tá bom.
1: Bom dia, PC.
0: Bom dia.
1: Dá um abraço em todos que estiverem ouvindo, meus amigos de Jaborá, meus amigos de Luzerna, Nilde, que não me liga, que não me manda notícia. Que
0: barbaridade.
1: Mas tá tudo bem. Um abração, um beijão, bom dia pra você.
0: Obrigado, obrigado, obrigado, minha amiga, um beijo carinhoso no coração, bom dia pra ti, pra toda a família que estão conosco aqui, Raizá, Luiz Conce, velho, que tu mandou aí, tchê? Como é que tá? Tudo bem?
2: Bom dia, abraço aí, meu amigo. Aqui é Luiz Alberto Conce, toca uma moda boa aí pra nós aí, bota no sorteio, se tiver sorteio aí, tá bom? Que já estamos aqui na beirada do rio, do meu amigo Alex Sandro aqui, sendo uma carne.
0: Tá bueno, irmão. Baita abraço, tá? Buenos dias, garrão desse universo terruño, sul do mundo que aperta o marte conosco. Tá chegando a marca do Irmãos Bertucci.

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0: Que barbaridade!
1: E essa goiaca de dois andares?
0: Essa goiaca, hein?
2: Essa é pra combinar com a cor do meu cavalo marrom.
0: Cavalo marrom, né? Um abraço aí pro Juliano, tá conosco, tio. Obrigado, irmão. Vicky Vaporub. Ó, quero mandar um abraço aqui também pra Maria, que tá ligada conosco. Bom dia, Maria. Daqui a pouquinho já vou anunciar, viu? É, o Márcio tá lá em Piratuba, Márcio, velho. Tá lá, né, tia? Apertando uma TV, espumando igual água de remanso, né, tia? Levantando uma espuma igual boca de baguala, tá? Mas credo. Santa Catarina, Rio Grande Velho, Gaúcho, Berro de Touro, Tilintar de Esporas. Tchê, e nosso bem gaúcho segue aqui na Catarinense, até às 12h30, com Ferro Velho Boa Vista, Supervisa Supermercados, Mauro Multimarcas, Erval Poços Artesanos, Santagro, Agropecuário, Dom Totó, Hospital do Dente, Lojas Leve, Eletrodiesel, Catanduvas e Erva Mate Aragana. 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Ah, muito bem, vamos fazer o seguinte, vou fazer uma parte, daqui a pouquinho a gente volta enaltecendo a cultura do Rio Grande.
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3: Buenas, 12 horas e 13 minutos. Bom dia, tia. 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Parceiraços nossos, né, tia? Parceiraços nossos aqui da marca grande, de valor e fundamento, com muita alegria, né? Com muito carinho, com muita alegria, com Deus no coração, seguimos batendo na marca. Estamos batendo por aqui, encostando a fivela nesta manhesita macanudaça de domingo. Mandando um chasque aqui pra Fabiana que tá conosco, muito obrigado pelo carinho. O Amarildo tá conosco também, obrigado, irmão. Tá curtindo a programação do nosso Bem Gaúcho ali na cidade de Campos Novos. Um abraço aí pra todos os amigos de Campos Novos. O Jean tá por aqui também, né, Jean? Abraço, irmão, obrigado pela companhia, viu, tchê? Quem mais tá por aqui? O Clélio tá por aqui também, um abraço, tchê. Gabriel, como é que tá, Gabriel? Tudo bueno? Um abraço, irmão, obrigado pelo rádio ligado e pela companhia, querendo ganhar aqui o nosso presente hoje, que é um kit. Aliás, eu já, daqui a pouquinho já vamos anunciar, tá? Vamos encerrar as participações aqui, para que possamos fazer o sorteio, daqui a pouquinho a gente anuncia quem vai levar esse kit da erva mate Aragana. Gabriel, um abraço, irmão. O Dica tá por aqui também, como é que tá, Dica, velho? Tudo bueno, tchê? Mas a Dica, velho, Zé Bagulho também, né? Mas é selvagem esse Dica, rapaz. Quem mais? O Célio tá por aqui, um abraço. E o outro Célio aqui lá de Santa Bárbara Ouro me mandou isso aqui, ó. Cadê? Cadê o Célio, velho? Ó, escuta aí o barulhinho, escuta o barulhinho.

esquentar, ó. Isacélio, velho. Mas é selvagem, um vinhote, né? No mínimo é tu que prepara esse vinhote aí também, ô Célio. Mas a índio, velho. Obrigado, irmão. Baita abraço, parceiro. Olha, Grupo Fera dos Bailes. Na escuta, eu, Luciano Garipona, Fábio Marcos e demais componentes. Um abraço pra Indiada aí, obrigado pela companhia. Abraço pra Adelina, que manda um chasca aqui na nossa manhã também. Quero mandar também um alô aqui pro Adélio, que tá ligado conosco. Obrigado, tio Celinho tá por aqui também. Um abraço, quem mais? É o Ricardo por aqui. Ô, Ricardo, velho, um abraço, meu irmão. Obrigado aí pela companhia, tá bueno? É, meu irmão, é isso aí, é desse jeito, bem desse jeito aí, tá? Amanhã tem... Como é que o Joaçaba joga hoje, né, Cheia? É, o Joaçaba Futsal joga hoje, 18 horas e 15 minutos. Joaçaba joga contra a equipe do São Lourenço, tia. É importante aí que a nossa torcida esteja presente, empurrando, incentivando, motivando, né? Joaçaba precisa se recuperar na competição da Liga Nacional Silver, né? Precisa se recuperar aí, né? De derrota, né? Perdeu pro Vinhalense, depois perdeu também pro Dracena. Então, mais do que nunca, precisa aí buscar a vitória com o apoio da nossa torcida hoje, com certeza, lotando o centro de eventos da Unoesc para uma vitória para cima do Lindó. É clássico catarinense, é pedreira, não tem jogo fácil, sabe, né, Tchê? Então é importante que a torcida esteja presente, incentivando, motivando, empurrando aí. Tá bueno? E amanhã tem a seleção, né, Tchê? A seleção brasileira amanhã jogando contra o Japão, né? Jogão amanhã, hein? Jogão 14h. Brasil e Japão buscando uma vaga aí nas oitavas de final da Copa do Mundo, bagual. E que jogo ontem do... Tchê, mas um jogão ontem da Colômbia e Portugal, né? Mas que jogão... Na verdade, a Colômbia meio que amassou Portugal, né? Mas foi, era um jogo meio laicá e tal, mas a Colômbia, pra mim, foi bem melhor ontem. Merecia um resultado, mas de qualquer forma passou os dois, né? Portugal em primeiro, a Colômbia em segundo. E aí foi um jogão ontem aí pela Copa do Mundo aí. É, Portugal e Colômbia. Colômbia representando aqui a nossa região, é, a nossa América do Sul. Inclusive, a Colômbia venceu Argentina e Brasil aí na, nas eliminatórias, né? É um time, tem lá o... É jogador, o Arias, né? O Arias, que se eu não me engano joga no Palmeiras, eu nem sei mais onde é que joga o Arias, ou jogou por aqui, eu sei que ele jogou no Fluminense, né? Eu lembro que o João Arias jogou no Fluminense, e um bom time, hein? Time muito rápido, muito habilidoso aí, ontem tem o James Rodrigues também, né? Camisa 10, e acabou aí criando boas oportunidades ontem, mas não abriu o placar, ficou no 0-0. E as duas equipes se classificarem para a próxima fase. Mas, bueno, vamos trazer a marca do Rio Grande com o Gaúcho da Fronteira, Xê. Bom dia, bom dia, bom dia. Tomo que te mandar. É para mexer o doce, né? Vamos mexer o doce?

0: Tia Karma, não fica assim, não fica assim. Só porque tá acabando o programa, um dia daqui fica já bravo, né? Fica retovado. Muito bem, 12:26, tá trocando orelhas aqui com meu amigo André, gente. Tá ligado conosco, tá palanqueado, ligou aqui no 3551-2410. Vai trocar ideia, né? Vem trocar orelhas aqui. Meu amigo André, tá lá em Videira, né, irmão? Um abraço pra ti aí, um abraço pra todos os amigos de Videira palanqueados aqui na Rádio Catarinense. Eu recebi mais uma mensagem aqui, vamos à última então, pra gente fechar aqui o nosso Bem Gaúcho e anunciar quem que vai levar esse kit da erva mate. Deixa eu ver aqui, tipo, quanta mensagem por aqui, ó. Amigo mandou essa aqui pra gente aqui, aliás, mandou um vídeo. O que que tem no vídeo, Lich? Vamos ver aqui o vídeo. Aí é chuva, né? Mas tá chovendo forte lá no Zortéia, né, irmão? Fala aí, tchê.
1: Boa tarde, meu amigo, velho. Isso aí é aqui do Zortéia, aqui, ó.
0: Zortéia.
1: Começou umas pedrinhas fininhas aí e o tempo, velho, chove. Hoje é o dia inteiro de chuva aí, ó. Dando cada um pancadão aí, que é uma mesa assim, ó. Manda uma musiquita pra nós aí. Pode ser com porca, velho.
0: Tá
1: um abraço.
0: Obrigado, irmão.
1: Bom domingo pra vocês.
0: Bom domingo, é o Arseno de Lima.
1: Pra todo mundo que estiver escutando o programa de vocês
0: tá
1: aí.
0: Tá bueno, Arseno, um abraço, irmão. Abração pra toda a turma aí do Zortéia, né? Tá confirmado então, né, o Arseno? Tá confirmado, né? A chuva resolveu se acomodar por aí, pelo jeito, né? Veio pra trazer esse serviço completo, né? Barbaridade, essas pedrinhas aí, é só o aviso de que São Pedro abriu mesmo as torneiras do céu. E como diz o velho ditado do campo, né? Chuva na medida certa é fartura na lavoura, água limpa nas sangas, esperança renovada pra quem vive da lida aí, né, tchê? Grande abraço aí mais uma vez. Obrigado pelo carinho, obrigado pela companhia. E sabe, a chuva é sempre bem-vinda, né? Enche os rios, renova as vertentes da vida, traz esperança, mas, como eu já falei anteriormente, que venha com calma, sem temporal, sem granizo forte, sem causar prejuízos, que seja aquela chuva mansa, que molha devagarinho, que alimenta a lavoura, não tira o sossego de ninguém, né? Daqui a pouquinho a marca do Porca Véia pra embalar o domingo, tá bem? Um baita abraço pra vocês aí, um bom domingo e que Deus abençoe toda a nossa gente do campo e da cidade, tá? Mas enfim, tchê, vamos chegando, né? Chegamos aí à nossa cancha reta do tempo e eu peço a todos vocês, nesse momento sagrado, aonde eu tiro o chapéu e abro a porteira, porque passou por aqui a tropa da música nativa e da charla bem galponeira. Eu fico parado olhando a poeira que vai levantando. Buenos dias, minha pátria. Buenos dias, Brasil. Fogão de pátria e nativismo. A nossa região, sem sombra de dúvidas, é uma sementeira de pátria e tradição. Tá bueno? Grande abraço. Obrigado pela audiência. Né? Se o patrão velho nos permitir, ele que é onipotente, onipresente, onisciente, nesta cancha reta do tempo, domingo que vem, neste mesmo encontro, neste mesmo lugar, aqui estaremos incentivando a cultura gaúcha, que não pode morrer jamais. Em cima desta terra gaúcha e catarinense, embaixo deste céu azul de meu Deus, um domingo gordo, uma semana larga pra todos, tá vendo? Vou anunciando aqui, ó, o ganhador foi o Laudenir, me ajuda aqui, me alcança aí, tiro, velho. Laudenir do quê? Laudenir Rodrigues? Aizá, Laudenir, velho. Ô, Laudenir, tu ganhou o kit da erva mate aragana, tiro, velho, tá vendo? Laudenir Rodrigues ganhou o kit da erva mate aragana. Só passar aqui na Catarinense, pegar o teu kit e sorver o melhor do chimarrão aí, tá vendo? Junto com a família. Uma baita de uma semana produtiva, acima de tudo, cheia de saúde e vida. Mil graças, garrão, deste Brasil de bote de bombacha.

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3: Pedro tomou a palavra e disse: explica-nos esta parábola. Jesus respondeu: Também vós ainda não entendeis? Não compreendeis que tudo que entra pela boca vai ao estômago e depois é evacuado na fossa? Mas o que sai da boca vem do coração. E isso é que torna impuro. É do coração que saem as más intenções, homicídios, adultérios, imoralidade sexual, roubos, falsos testemunhos, calúnias. Isso é que torna alguém impuro. Palavra da salvação. Veja que maravilha a tradução da Bíblia da CNBB. Sem dúvida nenhuma, hoje, uma das melhores traduções que nós católicos temos a graça de ter em mãos, até porque foi assumida pelas 7 editoras católicas. O contexto dessa passagem nos ensina muito a respeito da cura interior, de modo especial, a cura das mágoas e dos ressentimentos, que é o que nós queremos experimentar e já estamos experienciando nesse acampamento. Espera um pouquinho, tem muita gente falando, andando e atrapalhando os outros. Isso. As coisas de Deus têm que ser levadas a sério. Quem chega atrasado, fica de pé lá fora, esperando sentar de ponta. Né? Chega atrasado, depois vem: dá licença. Atrapalha os outros. Muito bem. Jesus, ontem, recapitulando. Teve uma atitude violenta. O Evangelho nos dizia que Jesus fez um chicote. Ele não pegou um pedaço de vara que estava lá, ele fez. Demorou para fazer. foi intencional. E ele entrou no templo com aquele chicote que ele tinha feito, derrubou as mesas dos cambistas, gritou com os vendedores e expulsou. Por quê? O zelo por sua casa, pela casa do Pai, devora o seu coração. E nós deixávamos uma pergunta no ar ontem, no encerramento da nossa reflexão. Por que será que Jesus agiu dessa forma? Por que será que Jesus agiu de modo tão violento? Por que será que o retrato de Jesus que nos aparecia naquele capítulo 2 de São João é um Jesus tão diferente daqueles que muitas e muitas vezes nós estamos acostumados a enxergar? Ora, se aquilo não foi um descontrole emocional, porque se tivesse dito que Jesus pegou uma vara que estava ali perto e deu uma batida, alguém podia dizer, foi um momento de fraqueza, foi um descontrole. Mas São João, o homem que levou 60 anos para escrever o Evangelho, e que pensou e repensou em cada detalhe do Evangelho, cada texto do Evangelho de São João tem uma riqueza profunda de detalhes. Ele não quis pura e simplesmente reproduzir o que os outros evangelistas tinham escrito. Ao dizer para nós que Jesus fez ele mesmo, com a mão, teceu um chicote, significa que Jesus estava muito, muito consciente daquilo que ele fez. E se, com tamanha consciência, Jesus, o Filho de Deus, no lugar mais importante para o seu povo, que era o templo, é capaz de ter uma atitude dessa, tem que ter uma causa muito, muito, muito séria. E qual é essa causa? A cura interior. É fabuloso quando nós entendemos que nem diante de doenças gravíssimas o Senhor teve atitudes tão sérias. E por que ele teve essa atitude tão séria aqui? O capítulo 15 de Mateus nos ensina, porque ele está no mesmíssimo contexto de João capítulo 2, assim como Marcos capítulo 7, Lucas capítulo 6. São textos que se comparam. O contexto é o mesmo. E esse que nós acabamos de ler, a partir do versículo 15, é quando Pedro pede para ele: explica para nós essa parábola. Que parábola? Jesus estava dizendo: o ser humano pode comer o que bem entender, o que torna o ser humano impuro não é aquilo que ele come. Por quê? Porque os fariseus viviam da aparência. O capítulo 15 começa a dizer que os fariseus e os escribas dirigiram-se a Jesus, versículo 1 e 2, perguntando: por que os seus discípulos desobedecem às tradições dos antigos? Por que não lavam as mãos quando vão comer? Eles estavam preocupados com normas aparentes. Jesus disse: isso não tem importância, porque o que você come entra pela boca. E olha o realismo da tradução da Bíblia da CNBB. Tanto que quando eu li, muitos de vocês fizeram um ar de riso, achando que a tradução era minha. Não foi? Eu também sei ler alguns pensamentos, mas não é minha não. O que eu li é a tradução ipsis literis, do jeito que está escrito aqui na tradução da Bíblia CNBB. Tudo que entra pela boca vai ao estômago e depois é evacuado na fossa. Quer tradução mais explícita? Eu não vou dar também, nem tanto. Vai lá no dicionário e olha o que é evacuar. Fazer cocô. Comeu, entrou na boca, vai embora. Por isso que quando a gente come uma coisa estragada, mas o que contamina o ser humano não é aquilo que está na aparência. é aquilo que vem do coração. Interessante. Os discípulos chegaram para Jesus e falaram assim: soube, versículo 12, é bonito. Sabes que os fariseus ficaram indignados ao ouvir suas palavras? Só soube que os fariseus ficaram muito chateados com o Senhor? Jesus respondeu: qual é a profissão do Pai? Toda planta que não foi plantada pelo meu Pai será arrancada. Deixai-os. São cegos guiando cegos. Ora, se um cego guia outro cego, os dois caem no buraco. E aí que Pedro falou: Senhor, se a coisa é tão séria assim, então nos ensina, nos explica essa parábola. Aí nós entendemos por que que Jesus foi tão violento. Por que que ele tem atitudes tão determinadas? Fez o chicote, derrubou as mesas, brigou, gritou, espalhou pelo chão as coisas. Porque trata-se de salvar o ser humano. A cura interior não é um momento, e o Padre Jonas deixou isso bem claro hoje de manhã, não é um momento de emocionalismo barato. Ai, eu fiquei tão emocionado. Ai, aquilo me tocou muito. A cura interior é uma oração de rebeldia. É uma oração de recusa. De rebeldia e recusa às ciladas do encardido. Por quê? Porque nós víamos na missa de ontem à noite. Ele é o pai da mentira, ele é o senhor da inveja, ele é o autor do pecado, ele é o derrotado dos derrotados. Por quê? Pela inveja que ele tem do ser humano, ele quer jogar o ser humano no buraco. Então ele sabe que ele precisa contaminar o ser humano, mas que nós não nos contaminamos pelas coisas exteriores. Nós nos contaminamos, diz Jesus, e essa é a gravidade, porque Jesus é tão violento, a partir de um coração ferido, um coração machucado, um coração que não ama, é fonte de desgraça, de sofrimento, de morte. A razão pela qual o mundo está vivendo tudo o que está vivendo, a razão porque você sofre, a razão pela qual eu sofro, é que nós temos corações feridos e machucados. E o Senhor quer curar o nosso coração. Gente, o ministério da cura interior em Jesus é tão fundamental que é o único ministério que ele realiza antes de nascer, no nascimento, depois de nascer, na infância e adolescência, na juventude, na idade adulta, na morte e depois da morte. Jesus tinha tanta pressa de curar o coração da humanidade que antes de nascer, ele já exerce o seu ministério. Quando Maria vai visitar Isabel, Jesus estava na barriga de Maria. Quando Maria chega na casa de Isabel, Isabel, com toda a tristeza da sua vida, Isabel era senhora estéril, Isabel carregou anos e anos e anos de mágoas e ressentimentos, até mesmo contra Deus, porque não podia ter um filho. Mas essa criança que iria nos convidar ao arrependimento, é essa criança que hoje de manhã, na boca do Padre Jonas, nos convidava ao arrependimento. Essa criança não poderia nascer com mágoas, essa criança não poderia herdar da mãe os ressentimentos. Pois Jesus Cristo, da barriga da mãe, ele cura João Batista na barriga da mãe dele. Isso que a psicologia moderna descobriu fazem 40, 50 anos, a Bíblia fala faz 2000 anos. 2000 anos. E ainda não faz só um diagnóstico do problema, porque a psicologia pode nos ajudar muito a fazer um bom diagnóstico do problema. Por que você tem esse problema? Qual é a causa desse problema? Pode até ajudar você a compreender o problema, mas não pode passar disso. Jesus é o único que pode ir à raiz do problema, porque Ele é a expiação de Deus, Ele é o perdão de Deus, Ele é o nosso Salvador, e isso aqui é muito importante. Quando o Vaticano fez uma séria advertência à teologia da libertação, ele o fez porque muitas e muitas vezes os chamados teólogos da libertação estavam apresentando um Jesus Cristo puramente libertador social, e a igreja foi severa e disse: isso está errado. Jesus não é aquele que vem só para ajudar que a gente se organize socialmente. Pois hoje eu diria que está na hora da igreja mandar uma carta também a muitos e muitos católicos que pregam um Cristo intimista, como se fosse o meu terapeuta, o Cristo da nova era. A nova era, ela não vai contra Jesus no sentido histórico de falar mal dele, não. A nova era quer mostrar um Jesus da era de Aquários. E quem é esse Jesus da era de Aquários? O Jesus da era de Aquários é um profeta poético, é um cara que ensina parábolas bonitas, é um precursor do Paulo Coelho ou coisa que se valha, é alguém que sabe falar palavras bonitas, é alguém que leva você a um momento emocional. Esse não é o Jesus Cristo apresentado no Evangelho. Esse não é o Jesus Cristo da cura interior. O Jesus Cristo da cura interior não é o Jesus Cristo da autoajuda, é o Jesus Cristo da rebelião, é o Jesus Cristo que arma um chicote para dizer para mim e para você: o primeiro passo para a gente expulsar do coração as raízes disso aí que está nos contaminando é a gente também fazer um chicote, ou seja, você vai ter que fazer o seu. Ah, como era dolorido quando a mãe mandava a gente ir no mato arrumar um galho de pitangueira para a gente mesmo poder apanhar. E ai se trouxesse um galho muito curto, apanhava com aquele e depois ia buscar outro. Escolha a surra, faz igual o rapazinho que saiu da escola correndo. Mas o rapazinho corria, corria. Aí um senhor vendo ele correr, falou: ô, menino, que ele está correndo tanto? Ele falou: que hoje saiu o boletim, eu vou mostrar para minha mãe. Falou: ah, que beleza, nota boa. Ele falou: nada, nada, tudo vermelho. Seu filho, mas você está correndo para mostrar para sua mãe? A sua mãe não vai ficar brava? Falou: minha mãe vai me dar uma surra. Falou: menino, vem cá, eu vou levar você no nosso grupo de oração, fazer uma oração de cura para você, que você tem problema mental. Você sabe que a sua mãe vai bater em você, sei senhor, e você está indo para casa correndo. Falou: tô. Ô filho, você não é certo das ideias, filho. Aonde já se viu você querer chegar logo em casa para poder apanhar? Falou: não, eu só quero chegar antes do meu pai, porque senão é ele que vai dar a surra. A surra do pai é mais forte. Então é duro você ter que buscar o chicote. Mas Jesus diz que tem que fazer o chicote. E o que significa fazer esse chicote? O que significa? E um chicote de cordas. Corda é um monte de coisinha que você tem que ir juntando, amarrando, trançando. Então eu tenho que fazer um exame da minha consciência. Eu tenho que amar esse chicote. Eu tenho que descobrir onde estão as minhas áreas fracas, aonde que eu sou limitado. Em que áreas eu percebo a minha fraqueza? Porque quantas e quantas vezes, quando nós falamos em santidade, a pessoa logo pensa: não, para ser santo a gente tem que morar num mosteiro, para ser santo a gente tem que morar num Carmelo, para ser santo a gente tem que sair do mundo. Por que a gente escuta tanto essa expressão: quando eu estava no mundo, é preciso sair do mundo? Porque no dia a dia a gente já descobre uma coisa: é muito fácil você ser santo sozinho. Agora, ser santo convivendo com determinadas pessoas, ser santo na minha casa, ser santo morando ao lado daquele vizinho, ser santo tendo a sogra que eu tenho. Ah, padre, o senhor fala bonito, padre Jonas fala bonito, eu queria ver se o senhor tivesse uma sogra igual a minha. E a sogra deve estar dizendo: eu queria ver, ela vai no outro padre, queria ver, padre, se o senhor tivesse uma nora igual a mim. Então eu preciso fazer um diagnóstico: quais as áreas da minha vida que eu sou fraco?

Eu venho escrevendo livros sobre cura interior. Eu tenho muito medo de as pessoas confundirem cura interior com autoajuda, com coisa mágica. Como uma moça que entrou numa livraria e lá viu sessão de autoajuda. Aí ela viu um livro que ela pegou com as quatro mãos na hora. Tão impressionado ficou. O livro tinha o título: Resolva Todos os Seus Problemas. Que maravilha! Ela pegou o livro, estava com ele já para levar, para pagar, e perguntou para o vendedor: escuta, fala a verdade, você já leu esse livro? Ele falou: li, é bom. Eu falei: é bom. O vendedor vai falar que é ruim. É verdade que ele resolve todos os meus problemas? Ele disse: bem, eu vou ser honesto com você, eu não diria que ele resolve todos os seus problemas, mas eu diria que ele resolve a metade dos seus problemas. Falar: então me dê dois, por favor. Eu tenho medo que as pessoas comecem a comprar dois livros meus por vez, porque já que um resolve só a metade dos problemas, eu vou levar dois. Não. Eu tenho muito medo das pessoas confundirem cura interior com preguiça espiritual. Eu tenho medo que as pessoas confundam cura interior com uma vida fácil. Ai, Senhor, eu estou tão bem. Ai, que paz eu estou sentindo. Está tudo bem com você? Tudo bem. E a sua mãe? Morreu. Ah, morreu? Morreu, mas tudo bem. Sua avó? Morreu. Seu tio? Também morreu. Outro dia eu recebi uma família amiga. Eles tinham perdido um filho de 19 anos. E eles foram até lá em casa para pedir que eu fizesse uma oração por eles, porque eles estavam sofrendo muito. E nós levamos mais de 2 horas conversando, eu tentando mostrar para eles: se eu fosse fazer uma oração, eu ia pedir a Deus que eles sofressem mais. Estou errado? Gente, um pai e uma mãe que pede um filho de 19 anos de idade e não quer sentir nada, quer tomar remédio. Hoje nós não aprendemos a trabalhar os sentimentos, e aqui está um problema muito sério. Sabe por quê? A única coisa que revela quem você é, de fato, são os seus sentimentos. As minhas ideias não refletem o que eu sou. Eu posso estar falando convictamente de ideias que eu li num livro, eu leio bem no livro, eu estudo. Não tem esses políticos que têm assessoria de imprensa? Eles têm, tem gente que prepara o texto para eles, eles dão uma olhada ali, uma facilidade de memorizar e pronto. Eu posso fazer longos discursos, mas eu não estou mostrando quem eu sou. São ideias de outras pessoas que eu li e decorei. Agora, meus sentimentos, não. Quando eu tenho a graça de revelar os meus sentimentos, então eu estou mostrando quem eu sou. A pessoa que me conhece: ah, você conhece o fulano? Conheço, eu ouvi uma música dele. Ouvi a música dele, você não o conhece. Ele pode ter ido no estúdio e gravado cada palavrinha, depois puseram num aparelho lá chamado Pro Tools, aquilo acertou a voz dele, ficou beleza. Pode ser até alguém com voz parecida cantando no lugar dele. Quantos artistas famosos a gente sabe que faz isso? Ah, eu conheço fulano, eu li um livro dele. Talvez o livro não seja dele, porque se você copiar o livro de alguém, você vai preso. Direitos autorais. Agora, se você copiar de vários autores, você ganha diploma de doutor, porque você fez uma ampla pesquisa, fez um trabalho de pesquisa. Então você copia de uma porção de autor. Olha que livro, olha uma tese, 600 páginas, acho que coisa, um homem muito sábio. Mas eu não conheço a pessoa. Sabe como é que eu conheço a pessoa? Quando eu tenho a graça de partilhar os seus sentimentos.
Porque no sentimento a gente não tem como

0: Entendi. É por isso que a mulher diz assim: padre, meu marido, ele é terrível, padre. Lá no serviço, padre, só pra você ver. Ele é alegre com todo mundo, ele está sempre rindo. Ah, padre, quando chega lá em casa, ele entra a porta dentro, já entra dando coice. E tá com aquela cara emburrada. É o único lugar que ele pode tirar a máscara. Por que que o encardido faz, através da televisão normal, das novelas principalmente, por que que ela faz uma campanha dia e noite contra a família? Por quê? Porque na família é o único lugar que você pode ser você mesmo. Coisa mais gostosa do mundo é quando a gente vai na casa da gente. Eu, quando fiquei padre, eu pedi, porque meus pais são muito católicos, amam demais os padres. Mineiro. Quando eu fiquei padre, eu pedi uma coisa para minha família. Dentro da minha casa, eu não quero ser chamado de padre, nunca. Antes de eu ser padre para os outros, eu sou filho do Quinzinho e da Nazaré. Eu tenho que tomar a bênção do meu pai e da minha mãe. Lá eu posso andar sem clésima e até sem camisa. Lá eu sou filho. Lá na minha comunidade Betânia, a mesma coisa. A minha alegria é quando um filho me chama de Léo, de Leozão ou de pai, ou seja o que for. Porque eu preciso e você precisa de um lugar aonde você possa tirar suas máscaras, inclusive as máscaras boas, aonde você pode ser você. E esse lugar privilegiado é a família, a comunidade. Por isso que o encardido luta contra a família. Aí cria famílias onde cada um está no seu cômodo, para que não deixe vir à tona o seu sentimento. Você já notou como existe remédio para mudar o seu sentimento? Aquilo que o padre falava daquele remédio que você passa na hora e resolve o problema. Se fosse só aquele dessas contusões, não seria problema. O problema é que hoje há mais de 100 mil remédios criados no mundo para modificar aquilo que você está sentindo. Você quer alegria? Tome Prozac. Pode acontecer o que aconteceu, você está alegre. Tomou 15 comprimidos. Eu não estou falando aqui de pessoas doentes que precisam tomar Prozac, Anafranil, Lexotan ou outros, não. Aliás, se a pessoa tiver um pouquinho de inteligência, entende o que eu estou falando. Como também o padre Jonas não estava falando que é errado colocar remédio no machucado. Não estamos falando disso. Se você tem essa doença, é comprovado que você tem essa doença, vá se tratar. Mas não como estão se fazendo, como está se fazendo hoje. Hoje morre uma pessoa para dar notícia. Não, primeiro dá um comprimido para a pessoa. Ela não vai suportar. Uai, mas não era a gente que a criou? O que que não acaba? O dia que nasce já sabe que vai morrer. Ah, não é? Fica muito traumatizada. Sabe quando a gente sabe que uma pessoa ama para valer? É em velório. Em velório é o lugar melhor que tem de você saber se a pessoa ama. Porque se você vê a pessoa descabelada, ah, minha senhora, por que que aconteceu isso? Por que que levou a minha... Pode saber. Peso de consciência. É. Aí você vê que você tem fé. A pessoa do coração curado, ela sofre, mas é diferente. Vou dar um testemunho que muito me tocou. Ela deve estar me assistindo. Quando meu irmão mais velho morreu, uma morte absurda e estúpida, morreu de besta, porque bebia muito e não quis parar de beber. A hora que quis parar de beber foi tarde. Está no céu agora, porque lá não tem cachaça. Lá não tem água ardente, lá tem água viva. Então tá sossegado. Dodô morreu, foi uma morte estúpida, 44 para 45 anos de idade. Como diz papai, mãe nenhuma cria filho para morrer. A morte dói. Então, alguns dos nossos pensavam, como é que será que a mamãe vai reagir? Mamãe muito amorosa conosco. Fomos criados numa família muito amorosa, graças a Deus. Alguns falavam, bom, quem sabe, bom, como a capela fica do lado da Santa Casa, se for preciso, chama um médico. Porque Dona Lena não vai aguentar. Levamos o corpo. Umas 4:30 da manhã, cheguei em Itajubá. Telefonei, trouxeram mamãe. Eu fui buscar ela e papai na porta da capela. Claro que chorando. Seguraram no meu braço e fomos. Mamãe chegou do lado do caixão. Deu um beijo na testa do Dodô. Aquele silêncio. Dona Nazaré enfiou a mão no bolso. Tirou o terço e começou. Creio em Deus Pai Todo-Poderoso, Criador do céu e da terra. Entende o que é coração curado? É isso. É na hora do sofrimento. Ali eu descobri mais ainda a mãe que eu tinha. Isso é sentir. A fé é sentimento, é emoção. Mas não é aquela emoção descabelada desse povo que em vida não escreve um bilhete para o outro. E depois que morre, vai atrás dessas antas que tem por aí para ver se manda alguma carta psicografada para a pessoa. É burro. Porque veja, se o sujeito não sabe nem o endereço da casa dele para mandar a carta, como é que você sai daqui? Você vai lá em Beraba, em Berlândia, não sei aonde. O sujeito em vida nunca foi lá na Uberaba, na Uberlândia, não sei aonde. Depois de morto, como é que ele acha aquele endereço? Não é burro? Manda um e-mail, telefona, liga pro celular, vai lá no banheiro e escreve com o batom, é eu. Agora vai lá, tá mandando dizer que tá bem, viu, que tá tranquilo. Ai, que tristeza, tá, mano. Tem gente que é besta e tem gente que gosta de ser besta. Como é que você viveu a sua vida? Então, o encardido quer destruir nossos relacionamentos. Por quê? Porque, e aqui tá a seriedade da coisa. Jesus não ia pegar chicote só por isso. Jesus não é só um psicólogozinho, não. Jesus não vem ensinar uma terapia de autoajuda. Jesus é Salvador. E quando ele fala da necessidade da cura interior, ele está falando, e ele está nascendo e morrendo por isso. Por quê? Porque a pessoa, gravem bem essa frase, a pessoa que não permitiu que o Espírito Santo de Deus cure o seu coração, essa pessoa já comprou um ingresso carimbado de primeira classe para o inferno. Isso é muito grave. E quem falou isso foi Jesus. Em todas as listas de pecado, como essa que nós acabamos de ler de Mateus 15, Marcos capítulo 7, Lucas capítulo 6, Gálatas capítulo 5, Efésios capítulo 4, 1 Coríntios 3, 5 e tantos outros textos, a carta de Tito inteiro, 1 e 2 de Pedro inteiro, 1ª de São João inteira, em todas elas há uma certeza: quem não ama vai para o inferno. Está escrito. Você não ama? Eu sinto em dizer para você, mas nós não vamos se encontrar no céu. Quem não ama vai para o inferno. Não só vai para o inferno, já começa a criá-lo aqui. Por isso, gente, olha o que Jesus falou, João capítulo 13, versículo 34 e 35. Isso está no meu livrinho Cura Interior. João 13, 34, 35. Nisto saberá o mundo que vocês são meus, se viverem o amor. Qual é a carteira de identidade do cristão? Amor. E amar quem? A Deus sobre todas as coisas, com toda a tua força, com todo o teu pensamento, com todas as tuas emoções, com todo o teu sentimento, com todo o teu corpo, e ao próximo como a ti mesmo. Agora responda com toda sinceridade: você consegue fazer isso? Talvez a gente vai ter que fazer igual aquele aluno. O professor chegou com a pilha de prova e só nota 0, 1, 2. Ele falou: eu fico impressionado em ver uma turma de burro na minha frente. Que adianta eu falar, parar, explica, vocês são burros. E o pior é que vocês são burros, mas vocês não assumem que são burros. Os alunos. Eu estou falando para o bem de vocês. Deixa de ser burro. Ao menos, pelo amor de Deus, assumam que são burros. Mas eu quero ver se vocês têm coragem, disse o professor. O aluno aqui, que realmente reconhecer que é burro, fica de pé. Diz tudo sentadinho. O aluno que se reconhecer burro, faz favor, fica de pé. Vocês são burros e não aceitam que são burros? Quem é burro aqui, fica de pé. Genésio se levantou. O professor falou: muito bem, Genésio, ao menos você reconheceu que é burro. Genésio, meu filho, o que levou você a reconhecer que é burro? Falou: dó. Dó? Falei: eu não acho que eu sou burro não, mas eu fiquei com dó de ver o senhor sozinho em pé aí. Aí eu levantei. É difícil reconhecer, porque enquanto eu estou falando para o outro se levantar, eu não percebo que eu estou de pé. Quando eu falo fulano é burro aqui, nunca aponta para a pessoa com o dedo. Quando você faz assim, ó, tem um para a pessoa, um para Deus e três para você. Quando for apontar, faz assim, ó. Porque o problema está no outro. Então, honesto e sinceramente falando, você vive esse amor que Jesus fala? Eu não vivo. Eu luto muito. Gente, eu confesso a vocês, tem dia que é difícil para mim amar a mim mesmo. Tem dia que eu estou atrapalhado. Eu levanto, eu lavo a minha cara e eu tenho vontade de xingar eu. Eu entendo vocês que são casados, porque viver com uma pessoa do outro, imagine se eu tenho dificuldade de viver comigo. Tenho. E diga a vocês, se eu não tivesse calo no meu joelho, eu não aguentaria viver comigo, porque eu sou uma merda. Se não é Deus, na sua misericórdia, um dia ter olhado para mim, o mundo ia me conhecer sim, mas por outras coisas. Eu sei disso. Então é muito difícil você reconhecer isso. Livro Corações Curados está escrito isso. A única coisa que impede você, que me impede de chegar a Deus, não são os nossos pecados. Porque dos nossos pecados Jesus morreu. A única coisa que nos impede de chegarmos a Deus é a máscara que nós colocamos, a casca que nós colocamos. Jesus disse: nisto o mundo vai saber que vocês me pertencem. Você é católico? Você é cristão? Sou católico. Vocês sabiam que 97% de todo fumante é católico? Tem um padre do Brasil que faz tese de comunicação, doutorado de comunicação na Alemanha, e ele, o tema dele é cinema. Então, mas não cinema cristão. Ele foi ver e estudar nos filmes de todos os gêneros possíveis como é que o cinema fala de Deus. E ele foi obrigado, pelo estudo dele, a assistir uma série de filmes pornográficos. E ele assistiu. E uma das coisas que mais deixou esse homem triste foi que em praticamente todo filme pornográfico aparece numa parede um crucifixo. Mas isso é um absurdo? Não. Isso é um retrato do nosso cristianismo fajuto. Isso é um retrato do nosso cristianismo que não nos compromete. O mundo tem muitos heróis. Ah, fulano recebeu o prêmio porque ele dominou não sei quem. Fulano é um grande herói porque ele dominou. O maior herói que existe no mundo e é o único que entra no céu é aquele que pela força do Espírito Santo aprende a dominar-se a si mesmo. É muito fácil eu dominar nos outros, é muito fácil eu mandar os outros. Eu quero encontrar alguém que manda em si mesmo, e o único jeito de mandar a si mesmo, tem um exemplo para nós, é Maria de Nazaré. Ela conseguiu mandar em si mesmo quando ela disse: eis aqui a serva do Senhor.
1: Que bom estar com você mais um domingo. Que Nossa Senhora nos cuide com seu manto e proteja toda a nossa família. Uma abençoada tarde a todos nós. Amém.

0: Gente querida, um grande abraço a todos. Alegria na paz do Senhor. Queremos agradecer a Deus por esse dia de São Pedro e São Paulo, 28 de junho. Seria o 13º domingo do tempo comum. E como já está acontecendo há alguns instantes esse programa dominical tão bonito, eu também quero agradecer a Deus por participar. Então, queremos assim meditar o que Deus tem a nos dizer hoje. Em nome do Pai, do Filho e do Espírito Santo. Amém. Irmãos e irmãs, neste dia santo de domingo, a Igreja celebra a solenidade dos apóstolos Pedro e Paulo, coluna da Igreja, pelo martírio de São Pedro e São Paulo, testemunharam a fidelidade ao projeto de Deus, entregando sua vida a exemplo de Cristo. Unamo-nos na fé, na esperança e na caridade ao Papa Leão, que é o sucessor de Pedro. Ele é o pastor universal da Igreja. Para que a sua vocação e a sua missão sejam sustentadas pela graça de Deus e pela intercessão de São Pedro e São Paulo, queremos colocar aqui também o nosso bispo, que ele faz parte desse apostolado. Ele é o apóstolo de todos os bispos do Brasil e do mundo, né? E nós queremos ouvir o que nos traz Deus, a sua palavra para este dia tão importante. E quem nos traz essa palavra de Deus é o evangelista Mateus. Naquele tempo, Jesus foi à região da Cesareia de Felipe e ali perguntou aos seus discípulos: quem dizem os homens ser o Filho do Homem? Eles responderam: alguns dizem que é João Batista, outros que é Elias, outros ainda que é Jeremias, ou alguns dos profetas. Então Jesus lhes perguntou: e vós, quem dizeis que eu sou? Simão Pedro respondeu: tu és o Messias, o Filho do Deus vivo. Respondendo, Jesus lhe disse: feliz és tu, Simão, filho de Jonas, porque não foi um ser humano que te revelou isso, mas o meu Pai que está nos céus. Por isso, eu te digo que tu és Pedro, e sobre esta pedra construirei a minha Igreja, e o poder do inferno nunca poderá vencê-la. E eu te darei as chaves do reino do céu. Tudo que tu desligares na terra será desligado nos céus, e tudo que tu ligares na terra será ligado nos céus. Palavra da salvação, glória a vós, Senhor. Gente amada de Deus, Pedro e Paulo, as colunas da Igreja, a Igreja de Jesus, ele é o Senhor. Por isso, Pedro e Paulo, as duas colunas da Igreja, que a liturgia e a iconografia antiga jamais separam, ambos tiveram um papel particular no desenvolvimento da fé. Paulo, o semeador, com seu ensinamento e a sua capacidade de adaptação, Pedro, o guia, realizando a missão de dirigir e confirmar os irmãos na fé. Pedro, diante da interpelação de Jesus: quem dizem os homens ser o Filho do Homem? Realiza a grande profissão de fé: tu és o Cristo, o Filho do Deus vivo. Diante da resposta de Pedro, Jesus lhe diz: feliz és tu, Simão, filho de Jonas, porque não foi a carne e sangue que te revelou isso, mas o meu Pai que está no céu. Ou seja, não se chega a tal compreensão só pela lógica e raciocínios humanos, mas sobretudo pela graça e revelação do Pai. Pedro vê o que muitos olhos não viram. É então constituído protagonista de uma promessa formal de Jesus. Ele será a pedra sobre a qual Jesus edificou a sua igreja. Pedro recebe assim uma missão: ser a referência da comunidade de fé. Ele torna-se pedra, um atributo do próprio Deus. Tendo combatido o bom combate e guardado a fé, ele recebe a graça de participar da prerrogativa de Deus. A fé de Pedro é a chave que abre as portas do reino. Com base nesta fé, lhe é concedido dizer aquilo que é ou não, conforme a palavra, e consequentemente declarar que pertence, o que pertence ou não ao reino. Essas colunas da igreja, Pedro e Paulo, recordam a necessidade de conciliar a estabilidade e o movimento, a visão de conjunto da instituição e os apelos do carisma. Gente amada de Deus, temos que olhar muito o fundamento da igreja como tal. Também celebramos hoje o dia do Papa, o nosso Pedro, o leão. No dia em que celebrava os seus 80 anos, o Santo Padre, o Papa, Santo Padre hoje, João Paulo II, entre inumeráveis manifestações de congratulações chegadas de todo o mundo, recebeu uma mensagem toda especial. Era um telegrama de Indro Montanelli, um histórico liberal italiano, famoso como o patriarca do jornalismo de seu país. Nele, dizia o grande jornalista que se sentia tentado a repetir naquela data o que se costumava dizer na Polônia: que viva mais 100 anos. Mas não sendo isso possível, concluía suas felicitações com estas palavras textuais: desejo que os seus 10 sucessores sejam como vossa santidade é. Com toda razão, muitos foram os comentários positivos quanto ao teor do telegrama de Montanelli, aliás, amplamente divulgado pela imprensa italiana. Não era para menos se Santa Catarina de Siena, no século XIV, ao referir-se ao Papa, chamava-o de doce Cristo na terra. Com mais razão podemos repeti-lo hoje em relação a também ao Santo João Paulo II. Temos a graça de viver sob o pontificado do Papa mais conhecido em todo o mundo. Nos 20 séculos de história da Igreja, suas 94 viagens apostólicas, seus discursos, alocuções semanais, sua proposta da nova evangelização, sua abordagem dos problemas que envolvem o nosso tempo, sua luta pela paz mundial, ao serviço da qual preconiza o projeto universalista da globalização, da solidariedade, sua profunda espiritualidade, tudo faz pelo dele o Papa certo para essa hora. Queremos assim nossa homenagem ao Papa João Paulo II, hoje santo, também colocar o nosso leão 14, como todos, porque foram instituídos por Deus. Tudo isso é motivo de alegria para nós cristãos batizados, confiarmos nessa igreja que é sobre a pedra que foi instituída. A fé envolve dois aspectos, aquilo que cremos e os motivos que nos levam a crer, com a repercussão da fé na vida. Quanto aos conteúdos, temos muita clareza porque a Igreja definiu os principais dogmas da fé, mostrou o que se deve crer para ser verdadeiramente seu membro. A síntese está no creio, mais do que conteúdos que se enunciam. A fé se transmite pelo testemunho. Temos irmãos e irmãs que ao longo destes 20 séculos nos atestaram sua fé, mostraram o que significou para eles crer em Jesus Cristo. Sendo impossível percorrer toda a lista dos santos, como a grande nuvem de testemunhas que garantem que é bom e sublime crer em Jesus. A Igreja nos apresenta na festa de São Pedro e São Paulo seus fundamentos. Pedro é o primeiro a proclamar sua fé em Jesus, reconhecendo Cristo, o Filho de Deus. Paulo garante que para ele viver é Cristo. Sabe em quem acreditou. Pedro representa a unidade da Igreja, com a incumbência de confirmar os irmãos na fé. Paulo retrata no seu empenho missionário a universalidade da Igreja, agregando os pagãos ao corpo de Cristo. Ambos são símbolos da Igreja una, santa, católica e apostólica. Neles firmamos a nossa fé, esperança e caridade. São os heróis da vida cristã, felizes porque obtiveram com o dom da fé a certeza da salvação. O Papa é sucessor de ambos, garantindo para toda a Igreja a unidade com Pedro e a universalidade com Paulo. Gente querida, é importante a gente refletir nesse dia, porque nós estamos dentro desse contexto da Igreja. Acima de tudo, Cristo, Ele é o Senhor. Ele que nos dá todo o sentido. E quando ele coloca pessoas, como foi que aconteceu com os apóstolos, embora pecadores, ele dá condições, como ele dá para nós todos, o perdão e incentiva na caminhada para anunciar esse reino infinito de Deus. Voltando ao tempo comum do ano, acompanhemos os evangelhos verdes de Mateus. Existe um maravilhoso plano de revelação que se desenvolve ao longo dos domingos do tempo comum. Inicia-se a manifestação de Jesus, escolhe discípulos, apresenta o anúncio oficial da felicidade, põe a exigência de sua irradiação como luz para iluminar o mundo, exige mudanças de mentalidade, indo ao essencial, concretiza atitude frente ao próximo pela convivência fraterna, situa corretamente os bens materiais, enfrenta as crises e se posiciona frente aos pecadores. Então, nesse 13º domingo do tempo comum, em que nós estamos já celebrando São Pedro e São Paulo, em continuação com esta caminhada, propõe-se os paradoxos da vida cristã. Se o Filho de Deus se tornou homem, não é de estranhar que traga alguma novidade. Para quem não crê, causará repulsa. Mas quem crê descobre ali a sabedoria de Deus. Sintetiza-se em carregar a cruz e seguir Jesus até o Calvário. A palavra-chave é o seguimento de Cristo, que pela cruz salva. Gente amada de Deus, dois paradoxos merecem destaque nesta caminhada: o amor humano e particularmente o familiar. Cristo não vem diminuí-lo, mas garanti-lo e purificá-lo. Ensina a viver o evangelho nas relações familiares. Assim, o segundo paradoxo de perder a vida por causa do reino se torna claro. Ninguém salva sua vida fechando-se em si mesmo. Vida humana se encontra onde há vida, nos outros e em Deus. Só o amor salva, mas um amor autêntico que vem de Deus, no qual se envolvem Deus, a criação e os outros a si mesmo. Eu gostaria, gente querida, de agradecer muito a vossa participação e pedir mais um instante pelos anúncios que são necessários para a convivência na comunidade. 4 de julho, sábado, 14h30, Capela Santa Bárbara, Comunidade Linha Ficanha. 15 horas, missa, monumento em frente ao CPJ. 19 horas, Santo Expedito, Comunidade Jardim Alvorada. 5 de junho, domingo, 9h30, Capela Menino Deus, Comunidade Menino Deus. Também alguns avisos. 5 de julho, domingo, 9h30, Capela Menino Deus, Comunidade Menino Deus. Também avisos. Nosso horário das missas do sábado e domingo no Santuário Catedral será às 18 horas. Nós temos o costume de celebrar às 19, mas houve uma mudança tão importante e necessária que vai ser às 18 horas. O início será dia 27 de junho. Até 20/9. Os demais horários das celebrações permanecem inalterados. Só lembrando que a missa vai ser às 18 horas a partir do dia 27. Também há uma peregrinação para os santuários franceses. Se houver interesse, procure na catedral. A Legião de Maria convida toda a comunidade a participar da comemoração aos 25 anos do Monumento Nossa Senhora das Graças, em frente ao CPJ, no dia 4/7 deste ano, com o terço das 14 horas e a Santa Missa às 15 horas. Vamos receber a bênção do nosso querido apóstolo, nosso Dom Mário Marques.
1: O Senhor esteja convosco, Ele está no meio de nós. A nossa proteção está no nome do Senhor, que fez o céu e a terra. Jesus Cristo disse: pedir, recebereis, procurai, achareis, bater a porta, vos será aberta, todos que pedem, recebem, quem procura, encontra, e a porta será aberta a quem bate. Também se um de dois ou três estiverem reunidos em nome dele, ele está no meio, que pedimos ao Pai em seu nome, ele nos consente. Também disse: em mim nada podeis fazer, e se o vosso fardo está pesado, sobrecarregado, vinde a mim que eu vos aliviarei, darei descanso, repouso e paz. Que esta bênção seja para você, ouvinte da Rádio Catarinense, que nos acompanha nesse programa tão importante todos os domingos. Que Deus Todo-Poderoso, cheio de bondade e misericórdia, conceda a cada um de vós a paz, a saúde, a proteção e a prosperidade. Que Jesus Cristo esteja sobre vós e vosso lar e vossos bens, para abençoar e proteger sempre tudo e a todos. Que Ele esteja atrás de vós para vos livrar de todo o mal, de toda inveja, doença e discórdia. Que Ele esteja dentro de vós para vos dirigir, ao vosso lado para vos acompanhar, em vossos corações para vos conservarem sempre na saúde do corpo e da alma. A bênção de Deus Todo-Poderoso, Pai, Filho e Espírito Santo. Amém.
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0: Que prazer conhecer Jorge Mateus.
1: Valeu, irmão.
2: Pra cantar Madrid com Fernandinho, Chris Weaver.
3: Chris.
2: Come on, buddy.
3: E aí, galera?
2: Mãozinha lá em cima do lado pro outro. Joga lá em cima. 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

0: Obrigado, obrigado, amor, você, amor, você.
1: Thank you.
2: Uma e 54.

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0: Jorginho bateu!
1: Felipe Araújo!
2: Obrigado, moleque. Obrigado,
1: sucesso, gente. Cara!
2: Saúde e sucesso, viu?
1: Prazerzão estar aqui com você.
3: 2:13.

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0: Às vezes é melhor ter um pouquinho do que não ter nada.
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0: 3:20.
1: Você acredita que eu já passei por isso algumas vezes? Todo mundo já passou por essa história. Desce

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3: O México entrou para a história ao atingir uma marca inédita no Mundial. Com essa edição, o país se torna o primeiro a sediar 3 vezes a competição, depois de ter recebido as edições de 70 e de 86. Esse feito coloca o México como o maior anfitrião de todos os tempos. Até aqui, 5 países dividem o segundo lugar no ranking, com 2 edições cada uma. São Brasil, França, Itália, Alemanha e Estados Unidos. Cada um deles já teve a oportunidade de receber o evento em diversos momentos da história, mas a marca mexicana reforça a importância do país na organização do futebol mundial e destaca também a expansão do torneio ao longo das décadas, com mais sedes e maior alcance global a cada nova edição. Eu sou Melina Calduro, em Miami, para o Acaerte em Campo.
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3: Simbora pra minha humilde residência, rapaziada. Vamos.

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1: Apesar de resultados marcantes, como as derrotas para a Alemanha, tanto do Brasil quanto de Curaçao por 7-1, esses placares não representam a maior goleada já registrada em uma partida do Mundial. Esse recorde histórico pertence à Hungria, que protagonizou uma atuação avassaladora na edição de 1982 na Espanha. Na fase de grupos, a seleção húngara venceu El Salvador por 10-1. Em um dos jogos mais desequilibrados já vistos na competição. Essa superioridade húngara foi construída ainda no primeiro tempo, com grande volume ofensivo e aproveitamento quase perfeito nas finalizações. O resultado permanece até hoje e entrando definitivamente para a história do Mundial. Eu sou Melina Calduro, aqui em Houston, para o Acaerte em Campo.
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0: Tá comigo. Tá comigo, tá com Deus, viu?
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5:28.

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0: 5:34.
1: Já começo de conversa, não chega metendo essa que eu não saio.

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0: Você ouviu na Catarinense, Paradão do Povo.
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4: Uma querida noite de domingo, uma ótima semana para você. A partir de agora, a gente vai suprir a sua necessidade de música boa, de qualidade no ar, qualidade no rádio, qualidade na sua vida, a trilha sonora para começar bem a semana, para fechar essa noite de domingo. Rola no Rádio Saudade pela Rádio Catarinense. É para fazer essa viagem no tempo com a música através da memória musical da Rádio Catarinense. Junto comigo, Cleiton Silva, Eliseu Peruso Júnior, vamos bombar esse Rádio Saudade. Vamos fazer esse Rádio Saudade ser inesquecível nesse domingo, dia 28 de junho. Aliás, valeu o mês de junho. Você tá se despedindo da gente, né? Eu tô percebendo, você passou correndo pela gente. E é, rapaz, espero e desejo que julho venha com prosperidade, né? Venha com muita saúde e muita paciência e sabedoria para nós. Vamos começar com Vanderlei Cardoso, com Fernando Mendes, Bob Robson e Erasmo Carlos. Esse é o primeiro bloco do melhor playlist que você vai ouvir na noite de hoje. Faz o seguinte, dá volume no seu rádio e conecte-se com a gente através da Catarinense no Rádio Saudade.

Tocou na Rádio Catarinense Festa de Arromba, do Erasmo Carlos. Você ouviu antes Bob Robson, X-Salada. Tocou Fernando Mendes, Sorte Tem Quem Acredita Nela, obviamente. E abriu todas o Vanderlei Cardoso com o Bom Rapaz. Boa noite, boa semana, um bom domingo pra você.

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3: Só porque hoje é domingo e a Rádio Catarinense tem um Rádio Saudade para fechar a conta e passar a régua. E para muitos, assim como eu, acreditam que a semana começa hoje, domingo. Mas amanhã, segunda-feira, é o melhor dia das nossas vidas. Ah, rapaz, você não gosta da segunda-feira? Você tá doido, rapaz? Pelo amor de Deus. Enquanto você vai pensando aí na sua segunda-feira, eu vou enchendo a sua noite de domingo de muita música, de muita melodia. Canção para você curtir ao lado de quem você gosta, de quem você ama, ou simplesmente, puramente, ouvir por ouvir. Cleiton e Cledir, deu pra ti. Trio Parada Dura, Quem Ama Perdoa, Zé Geraldo, Mira aos Pombos e Man Network, Don Waters, na Catarinense. Boa noite.

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Tá friozinho gostoso, né? Man at Work, Zé Geraldo, Trio Parada Dura, Cleito e Cledir, vem aquecendo a gente no Rádio Saudade deste domingão. Forte, longo e caloroso abraço pra gente.

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3: Não deixa a peteca cair não, viu, produção? Nessa mistura gostosa do Rádio Saudade, sempre tem um temperinho a mais pra gente jogar. Hit, Elefante Branco, Engenheiros do Havaí, alívio imediato, ao seu Valença, seus sinais, e Lilás com Djavan. Boa noite.

0: Você ouviu Lilás, Djavan, você ouviu Alceu Valença, você ouviu Engenheiros do Havaí e tocou Hit abrindo todas no melhor playlist do rádio brasileiro. É saudade que você tem? Então fica com a gente, vai.
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0: Amado Batista, Cássia Heller, Segundo Sol, abriu todas na Catarinense, no Rádio Saudade deste domingo. Maravilhindo, maravilhoso. E é bom ouvir a Rádio Catarinense, hein?
1: 7:19.
0: Tá dando carona pra Rádio Catarinense, seja bem-vindo a Joaçaba. Ah, você tá saindo e Joaçaba trabalha na região. Tá bom, uma boa jornada pra você, uma boa viagem, um bom deslocamento com segurança sempre e bom som. Carlos e Alexandre Feiticeira, Paralamas do Sucesso, Meu Erro, Odair José, A Noite Mais Linda do Mundo e Beleza Pura com A Cor do Som.

0: Cocor do Som, Odaí José, Paralamas e Carlos Alexandre. É a Rádio Catarinense fazendo diferente para você deixar sempre a vida equalizar no Ari, no Aldo.
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0: Domingão, 28 de junho, na finaleira do mês, o Rádio Saudade vai com você até às 9 da noite nesse domingo. Fátima, capital inicial, Perla com Fernando, Brilho, Noite do Prazer, Cara Metade, Toda Mulher.

0: Cara metade na Catarinense, essa aqui fazia uma cara mesmo, que a gente não ouvia e você não programava ela, viu, produção? Boa moda, boa moda. Noite do Prazer do Brilho, Perla com Fernando e Capital Inicial, Fátima. Boa noite.
1: Sete e cinquenta.
0: Boa noite, meninos e meninas, senhoras e senhores, papai e mamãe, alô vovô, alô vovó, titio e titia, ô minha comadre, ô meu compadre, boa noite, boa noite. Dudu Quidalvan, Rastros na Areia, Felipe Falcão, pra sempre o seu retrato, Legião Urbana por enquanto, e Alcione, não deixe o samba morrer, agora no Rádio Saudade. Eu quero vir juntinho contigo do seu lado. Tá bom,

0: Não deixa o samba morrer, da Alcione. Legião Urbana na Catarinense. Felipe Falcão, para sempre o seu retrato. E Duduca e Dalvan.
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0: Aqui a noite da Rádio Catarinense enche o seu coraçãozinho de esperança, de amor, de paz e de muita música gostosa. José Augusto, eu só quero um xodó. John Travolta e Olivia Newton-John com Crazy, Os Incríveis, que coisa linda. Christian Ralph, Sensível Demais. Oh, meu chapéu. Você tá doido, meu filho. Produção, dá o play aí, meu irmão.

Só sonzeira. Só som de extrema qualidade. Sensível demais. Que coisa linda. John Travolta, Olivia Newton-John, José Augusto, Eu Só Quero Um Xodó. Oh, maravilha. É o quê? A memória musical da Rádio Catarinense para viajar no tempo, através das canções, das melodias que o Rádio Saudade destaca para você. Boa noite.

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3: Aqui a Rádio Catarinense não para, aliás, continua, né? Destacando a boa música, destacando a boa moda. A Rádio Catarinense, meu queridão, deseja para você um dia incrível. Na Catarinense FM, você pode deixar o volume no ar e bem alto, porque são canções que você pode ouvir com toda a família. Deixa sintonizado aí, deixa a Rádio Catarinense embalar aí a sua emoção. Abel e Caim, Mãe Amorosa. Luiz Airão, Um Lencinho. Michael Jackson com Billie Jean e Fábio Júnior, Caça e Caçador.
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0: Fábio Júnior na Catarinense, Michael Jackson, Luiz Airão e Abel e Caim para embalar a noite da Rádio Catarinense. Que é isso, já na finaleira do programa, né? Credo, vó! Você tá doido!
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0: Da Catarinense, meu queridão. E a Rua Amor Perfeito, produção. Ciao com Pupo. Deixa cair.
4: Marcelão, Zé Henrique, Val, Serginho. Essa canção é uma canção de amor e de esperança. Um dos clássicos da nossa vida.

0: festa. Tocou Pulpo, tocou Yahoo e tocou a gente. Uma noite linda. Deixa esfriar, não adianta e não adianta.
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0: Michael Sullivan, na Catarinense não diga adeus. Menudos, quero ser. Vamos ouvir juntos?

0: Menudos, Michael Sullivan, rapaz. Uma melhor que a outra, né? Ei, trem bom demais. Uma gostosa noite, boa semana.
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0: Produção, cabe mais uma aí nessa mistura gostosa? Então arrepia, Pepeu Gomes, sétima já.